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0: acho que a gente faz parte de um grande teatro. Cada um tem o seu papelzinho e cada um tem o seu coringa gravado, guardado dentro da manguinha aqui, para fazer a sua canastra na hora precisa. Então, na medida em que isso possa ser feito, a gente preserva alguns dados para o futuro que ninguém apupa, não é?
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Ser artista não é querer estar na moda. É olhar à roda e ver o mundo inteiro. Ser verdadeiro. Não é olhar para fora enquanto não se olha para dentro. Não ser cinzento. Não ser perfeito, bem vestido ou requintado, mas trazer o bem ao peito. É ser inteiro. Ser imperfeito, delicado, por vezes desafinado. 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Não é o quadro estar perfeito que faz a obra ter sentido. 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

0: São 7 horas. 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

Dizem que o amolador anuncia transformações. Como uma espécie de presságio no meio da rua. A sorte de uns, mas o azar de outros.

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1: Bom dia, boa terça-feira.
2: Os dias da história, um acontecimento histórico por cada um dos 365 dias do ano. Os dias da história, uma compilação de Paulo Jorge de Sousa Pinto, com edição de Daniel Vieira. 30 de junho, 1908, evento de Tunguska, na Sibéria. Tunguska é uma região remota da Sibéria, junto a um rio com o mesmo nome, onde na manhã deste dia teve lugar um acontecimento insólito que continua, até hoje, a ser motivo de polémica e para o qual não foi ainda encontrada uma explicação totalmente satisfatória. Tratou-se de uma explosão de enormes dimensões que derrubou as árvores num raio de 2.000 km². Há testemunhos de pessoas que se encontravam a centenas de quilómetros e que relataram ter visto uma coluna de luz no céu, seguida de um clarão, um enorme estrondo e uma onda de choque. A explosão foi registada em várias estações sismográficas na Rússia e na Europa. Devido à localização remota e aos tempos conturbados, porque passava então a Rússia, a investigação do fenómeno só foi iniciada 19 anos depois, quando chegou ao local uma expedição científica liderada pelo geólogo russo Leonid Kulik. Para grande surpresa, deparou com uma área de vários quilómetros com árvores queimadas, mas na posição horizontal. A partir desse centro, e numa área enorme com a forma de uma borboleta, as árvores encontravam-se derrubadas, mas não havia cratera ou outra marca visível de impacto. A teoria mais recente até ao momento, sobretudo após a recolha de dados químicos e geológicos realizada por expedições mais recentes, é de que se tratou de um meteorito que se terá desintegrado antes de embater no solo à altitude de vários quilómetros. A potência da explosão é calculada entre 10 a 15 mil toneladas de TNT, ou seja, cerca de 1000 bombas atómicas de Hiroshima. Existem, naturalmente, outras teorias explicativas do fenómeno, como um cometa, a passagem de um buraco negro ou a colisão de um pedaço de antimatéria. A estas hipóteses juntam-se outras mais extravagantes e sem valor científico, como a da colisão de uma nave extraterrestre. Em qualquer dos casos, Tunguska permanece, em boa parte, por explicar mais de um século após a sua ocorrência e continua a ser considerado como um evento de maior impacto na Terra do que existe registro histórico. Os dias da história.
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Hoje começo com o caranguejo. Caranguejo está com o 10 de ouros, que anuncia segurança material. O número da sorte é o 10. Aquário com um mágico que lhe diz que para lidar melhor com todas as situações, tenha calma. E o número da sorte é 1. Vamos agora ao leão. Leão está com o rei de ouros, que significa que a sua inteligência lhe dará bons frutos. Que bom! O número da sorte é o 7. Já touro com o 2 de espadas, que lhe diz para estar mais atento. Alguém pode não estar a ser muito, muito verdadeiro consigo. Está bem? Abra a pestana. O número da sorte é o 2. Quanto a peixe, com o carro que anuncia importantes sucessos. Parabéns! O número da sorte é o 7. Agora a G. E você que me está a ver, estamos, então, os gêmeos, estamos com o 8 de espadas, que lhe diz para ter mais atenção com falsas promessas. Portanto, hoje não nos vamos deixar enganar, está bem? O número da sorte é o 8. Sagitário, com as de copas, que significa que no amor viverá momentos felizes. Relaxe e aproveite, coisa linda. O número da sorte é o 37. Capricórnio, está com o 10 de copas, que anuncia felicidade em família. Família é a coisa melhor do mundo, é ou não é? Número da sorte, 46. Agora, escorpião, está com o rei de paus, que significa que terá a coragem necessária para fazer justiça na sua vida. Força, bem merece. Número da sorte, 36. Virgem, com o cavaleiro de ouros, que significa que contará com o apoio de alguém muito maduro e que lhe vai dar bons conselhos. Número da sorte, 13. Balança, com o 9 de paus, que lhe diz para confiar na sua força interior. Ela é a sua melhor conselheira. Número da sorte, 31. Quanto a carneiro, com o 5 de espadas, que o aconselha a dar mais valor ao que tem. Tem uma coisa que a maioria das pessoas não faz, é dar valor ao que tem. Você dá? Ótimo. O número da sorte é o 10.

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2: Rosela e tudo à volta são os detalhes dos acontecimentos locais. O regresso da Mostra Gastronómica do Peixe do Rio e dos Rojões da Nossa Terra promete transformar a área de lazer do Porto Várzea, na freguesia de Campia, concelho de Vozela, no epicentro dos sabores tradicionais da região, nos dias 11 e 12 de julho. Chegando à sua 9ª edição, o evento anual celebra a rica herança culinária local, destacando duas das maiores iguarias da gastronomia campiense, o peixe do rio frito, pescado nas águas límpidas da região, e os tradicionais rojões confeccionados segundo as receitas ancestrais passadas de geração em geração. O cenário natural das margens do rio serve de moldura perfeita para atrair centenas de locais e visitantes em busca de autenticidade e convívio. Para além da forte componente gastronómica dinamizada pelas associações locais, o certame assume-se como um ponto de encontro cultural e de dinamização económica para a comunidade campia. Durante os dois dias, o programa estende-se para lá das tasquinhas e dos balcões de degustação, oferecendo aos visitantes momentos de animação musical com música popular, ranchos folclóricos, mostras de artesanato local e atividades ao ar livre, aproveitando as infraestruturas da zona de lazer. Esta iniciativa, que conta com o forte apoio do município de Vouzela e da Junta de Freguesia, reforça o potencial turístico do interior do país através da preservação dos seus costumes e da valorização dos produtos endógenos. O município de São Pedro do Sul informa que estão abertas as inscrições para o projeto São Pedrenses Ambientalistas, uma iniciativa de voluntariado jovem promovida no âmbito do programa Voluntariado Jovem para a Natureza e Florestas. O projeto decorrerá entre os dias 1 e 21 de julho e surge como uma oportunidade para os jovens aproveitarem as férias de verão de forma útil, divertida e em contacto direto com a natureza, contribuindo ativamente para a preservação ambiental da comunidade. A ação é direcionada a jovens com idades compreendidas entre os 14 e os 30 anos que tenham preferência por atividades ao ar livre. Como contrapartida pela sua dedicação, num regime de 5 horas diárias, os participantes terão direito a uma subvenção diária de 13 euros, seguro de acidentes pessoais e de responsabilidade civil, certificado de voluntariado e formação prévia, tanto de caráter geral sobre o voluntariado como específica sobre as tarefas a desenvolver no terreno. As inscrições devem ser formalizadas através da plataforma oficial do Instituto Português do Desporto e da Juventude, estando o link direto disponível na página do município. Para os jovens que utilizem o sistema pela primeira vez, será necessário efetuar o registro prévio na base de dados única do IPDJ para validar a sua candidatura e poderem fazer a diferença na proteção da natureza local. No passado dia 22 de junho, o município de Oliveira de Frades formalizou a sua integração na rede de cidades e vilas que caminham, através da assinatura de um protocolo realizada no Salão Nobre dos Passos do Conselho. A cerimónia contou com a presença do Executivo Municipal, liderado pelo Presidente da Câmara, João Valério, além de representantes das freguesias e de Paula Teles, Presidente do Instituto de Cidades e Vilas com Mobilidade. Na sua intervenção, o autarca destacou que este passo reflete a escolha por um modelo de desenvolvimento mais humano, sustentável e focado nas pessoas, priorizando a valorização do espaço público e a qualidade de vida local. A iniciativa tem como grandes objetivos a promoção da mobilidade pedonal, a sustentabilidade e a descarbonização dos territórios através da devolução das vias públicas aos cidadãos. Ao aderir a esta plataforma, que já junta cerca de 50 municípios portugueses e mais de 80 espanhóis, o Conselho passa a partilhar boas práticas e soluções para se tornar mais acessível e seguro. No fundo, a aposta numa maior caminhabilidade traduz-se em benefícios diretos para a saúde, segurança e proximidade de todos, contribuindo em simultâneo para a mitigação das alterações climáticas. O município de Viseu vai promover no próximo mês de outubro a primeira edição do seu Festival Literário Internacional, que servirá para promover o diálogo cultural, a reflexão crítica e o pensamento interdisciplinar. O anúncio foi feito pelo presidente da autarquia, João Azevedo, que revelou também o regresso da Feira do Livro entre os dias 2 e 11 do mesmo mês de outubro. O evento decorrerá no centro histórico da cidade, tendo como coração o mercado 2 de maio e estendendo-se por espaços emblemáticos desde da Sé até à Rua Direita, com o intuito de projetar e valorizar toda aquela zona. Embora a programação ainda esteja a ser delineada, a autarquia já confirmou a realização de mais de 100 iniciativas, incluindo debates, lançamentos de livros, oficinas, teatro, concertos e exposições, e a presença de autores de Portugal, Brasil, Angola, Guiné-Bissau, Cabo Verde, Itália e Espanha. O autarca assegurou que o festival vai valorizar fortemente os autores e pensadores locais, Made in Viseu. Adicionalmente, João Azevedo explicou que a escolha da data está articulada com o início do ano letivo e com a estratégia de dinamizar a agenda cultural da cidade durante as épocas turísticas mais baixas. A informação regional regressa no próximo bloco. Desejo-lhe uma excelente terça-feira.
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0: empreitamos o Instituto Português do Mar e da Atmosfera para sabermos quais são as previsões do estado do tempo para terça-feira, 30 de junho. Previsão de céu pouco nublado ou limpo, apresentando períodos de mais nebulosidade no litoral norte e centro até ao fim da manhã. Vento fraco a moderado, até 30 km hora, superando por vezes forte até 40 km hora nas terras altas e também na faixa costeira ocidental, em especial a partir da tarde. Há a possibilidade de formação de neblina ou nevoeiro matinal em alguns locais do litoral norte e centro e prevê-se subida da temperatura mínima no interior. Já as máximas previstas são de 26 graus para o Porto, 28 para Coimbra, 29 para Lisboa, 32 para Santarém e 33 para Faro.
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Amor Sem Pressa, de David Fonseca, sucede a Nada a Perder. Primeiro single do 10º álbum de originais, em nome próprio de David Fonseca, previsto para este ano. Este novo disco marca um momento particularmente significativo na sua carreira, ao assumir-se como um trabalho inteiramente cantado em português e ao abrir uma nova fase autoral depois da celebração dos seus 25 anos de percurso a solo. Inspirado também pela experiência recente da paternidade, David Fonseca transforma esta reorganização de prioridades numa reflexão mais ampla e universal. Amor sem pressa.

0: São 8 horas. 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
1: Olá, boa terça-feira. O Dia Mundial das Redes Sociais acontece a 30 de junho. De facto, a cada dia que passa, as redes sociais ganham mais importância. Apesar de certas redes sociais pioneiras, como o MySpace, já não serem relevantes, outras tornaram-se obsessões. As próprias empresas reconhecem a importância das redes sociais, recorrendo a sites como LinkedIn para contratar trabalhadores. Os nossos parabéns hoje vão para uma cantora, compositora e escritora britânica. Faz 43 anos, chama-se Cheryl. Ela ascendeu à fama em 2002, após ganhar um lugar no grupo feminino Girls Aloud, através do talent show Popstars. O seu álbum de estreia a solo, Words, foi lançado em outubro de 2009. O álbum estreou-se no topo do top dos álbuns do Reino Unido e foi certificado com platina no mês seguinte ao lançamento. O primeiro single do álbum, Fight for This Love, estreou-se no número 1 no UK Single Chart e tornou-se no quarto single mais vendido em 2009 no Reino Unido.

0: Olá, meu povo! Hoje vamos a mais um Cuidado que Ele Está na Cozinha, aqui com o digníssimo chefe Emanuel Moura. Sou uma pessoa que, em termos de cozinha, sou pronto. É um indivíduo que sabe, como se nota. Hoje vamos fazer, senhoras e senhores, polvo à minhota. É, o polvo é muito, muito apreciado, tanto a norte como a sul do nosso país. Mas os galegos, por exemplo, têm muitas receitas de polvo. No Minho também existem, e é justamente no Minho que vamos buscar esta receita que é maravilhosa. As quantidades que eu vou indicar é para mais ou menos 4 pessoas. Começamos com um polvo fresco com mais ou menos 1,5 kg, 120 gramas de cebola picada, 100 ml de azeite, 0,5 kg de tomate maduro, 200 ml de vinho branco, 2 dentes de alho, salsa a gosto, uma folha de louro, uma colher de chá de sal e 200 gramas de pão saloio. A preparação disto, apesar de demorada, é muito simples. Começamos por limpar o polvo e lavá-lo. Eliminamos, obviamente, aquela parte dura da boca. Separamos a cabeça e cortamos os tentáculos em pedaços. Cozemos o polvo em água a ferver durante cerca de 10 minutos. Não vale a pena entrar em aventuras. 10 minutos chegam perfeitamente. Entretanto, levamos ao lume uma cebola picada, previamente descascada, com o azeite. Deixamos refogar em lume brando até a cebola ficar assim bem translúcida. Juntamos os pedaços de polvo, bem escorridos, o tomate, previamente limpo e cortado. Tapamos e deixamos cozinhar durante cerca de 15 minutos. De seguida, regamos com vinho branco, adicionamos os dentes de alho esborrachados e um ramo de salsa atado com a folha de louro. Tapamos e deixamos cozinhar sobre o lume brando durante cerca de mais 40 minutos, até o polvo estar assim bem macio. Temperamos com sal e salpicamos com a salsa acabada de picar. Por fim, acompanhamos com fatias finas de pão torrado. Eu há pouco não disse, mas o pão pode ser saloio ou então aquele pão de mistura. É um sabor tão, tão, tão português. Para voltar a ouvir esta receita e muitas mais, vá ao podcast da sua rádio que eu lá estarei a explicar-lhe tudinho. Ai, já sabe, eu já não digo há muito tempo, mas se no fim juntar uma pitadinha de amor, vai correr tudo muito bem. Eu hei de voltar depois para mais uma receita, está bem? Tchau!
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1: És verdadeiro ou não és? Uma pessoa que não é sincera para a outra. Não, não.

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12: Vouzela e tudo à volta são os detalhes dos acontecimentos locais. O regresso da Mostra Gastronómica do Peixe do Rio e dos Rojões da Nossa Terra promete transformar a área de lazer do Porto Várzea, na freguesia de Campia, concelho de Vouzela, no epicentro dos sabores tradicionais da região, nos dias 11 e 12 de julho. Chegando à sua nona edição, o evento anual celebra a rica herança culinária local, destacando duas das maiores iguarias da gastronomia campiense, o peixe do Rio Frito, pescado nas águas límpidas da região, e os tradicionais rojões confeccionados segundo as receitas ancestrais passadas de geração em geração. O cenário natural das margens do rio serve de moldura perfeita para atrair centenas de locais e visitantes em busca de autenticidade e convívio. Para além da forte componente gastronómica dinamizada pelas associações locais, o certame assume-se como um ponto de encontro cultural e de dinamização económica para a comunidade campia. Durante os dois dias, o programa estende-se para lá das tasquinhas e dos balcões de degustação, oferecendo aos visitantes momentos de animação musical com música popular, ranchos folclóricos, mostras de artesanato local e atividades ao ar livre, aproveitando as infraestruturas da zona de lazer. Esta iniciativa, que conta com o forte apoio do município de Vouzela e da Junta de Freguesia, reforça o potencial turístico do interior do país através da preservação dos seus costumes e da valorização dos produtos endógenos. O município de São Pedro do Sul informa que estão abertas as inscrições para o projeto Sampedrenses Ambientalistas, uma iniciativa de voluntariado jovem promovida no âmbito do programa Voluntariado Jovem para a Natureza e Florestas. O projeto decorrerá entre os dias 1 e 21 de julho e surge como uma oportunidade para os jovens aproveitarem as férias de verão de forma útil, divertida e em contacto direto com a natureza, contribuindo ativamente para a preservação ambiental da comunidade. A ação é direcionada a jovens com idades compreendidas entre os 14 e os 30 anos que tenham preferência por atividades ao ar livre. Como contrapartida pela sua dedicação, num regime de 5 horas diárias, os participantes terão direito a uma subvenção diária de 13 euros, seguro de acidentes pessoais e de responsabilidade civil, certificado de voluntariado e formação prévia, tanto de caráter geral sobre o voluntariado como específica sobre as tarefas a desenvolver no terreno. As inscrições devem ser formalizadas através da plataforma oficial do Instituto Português do Desporto e da Juventude, estando o link direto disponível na página do município. Para os jovens que utilizem o sistema pela primeira vez, será necessário efetuar o registro prévio na base de dados única do IPDJ para validar a sua candidatura e poderem fazer a diferença na proteção da natureza local. No passado dia 22 de junho, o município de Oliveira de Frades formalizou a sua integração na rede de cidades e vilas que caminham, através da assinatura de um protocolo realizada no Salão Nobre dos Passos do Conselho. A cerimónia contou com a presença do Executivo Municipal, liderado pelo Presidente da Câmara, João Valério, além de representantes das freguesias e de Paula Teles, Presidente do Instituto de Cidades e Vilas com Mobilidade. Na sua intervenção, o autarca destacou que este passo reflete a escolha por um modelo de desenvolvimento mais humano, sustentável e focado nas pessoas, priorizando a valorização do espaço público e a qualidade de vida local. A iniciativa tem como grandes objetivos a promoção da mobilidade pedonal, a sustentabilidade e a descarbonização dos territórios através da devolução das vias públicas aos cidadãos. Ao aderir a esta plataforma, que já junta cerca de 50 municípios portugueses e mais de 80 espanhóis, o Conselho passa a partilhar boas práticas e soluções para se tornar mais acessível e seguro. No fundo, a aposta numa maior caminhabilidade traduz-se em benefícios diretos para a saúde, segurança e proximidade de todos, contribuindo em simultâneo para a mitigação das alterações climáticas. O município de Viseu vai promover no próximo mês de outubro a primeira edição do seu Festival Literário Internacional, que servirá para promover o diálogo cultural, a reflexão crítica e o pensamento interdisciplinar. O anúncio foi feito pelo presidente da autarquia, João Azevedo, que revelou também o regresso da Feira do Livro entre os dias 2 e 11 do mesmo mês de outubro. O evento decorrerá no centro histórico da cidade, tendo como coração o mercado 2 de maio e estendendo-se por espaços emblemáticos desde da Sé até à Rua Direita, com o intuito de projetar e valorizar toda aquela zona. Embora a programação ainda esteja a ser delineada, a autarquia já confirmou a realização de mais de 100 iniciativas, incluindo debates, lançamentos de livros, oficinas, teatro, concertos e exposições, e a presença de autores de Portugal, Brasil, Angola, Guiné-Bissau, Cabo Verde, Itália e Espanha. O autarca assegurou que o festival vai valorizar fortemente os autores e pensadores locais, Made in Viseu. Adicionalmente, João Azevedo explicou que a escolha da data está articulada com o início do ano letivo e com a estratégia de dinamizar a agenda cultural da cidade durante as épocas turísticas mais baixas. A informação regional regressa no próximo bloco. Desejo-lhe uma excelente terça-feira.
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0: espreitamos o Instituto Português do Mar e da Atmosfera para sabermos quais são as previsões do estado do tempo para terça-feira, 30 de junho. Previsão de céu pouco nublado ou limpo, apresentando períodos de mais nebulosidade no litoral norte e centro até ao fim da manhã. Vento fraco a moderado, até 30 km/h, soprando por vezes forte, até 40 km/h nas terras altas e também na faixa costeira ocidental, em especial a partir da tarde. Há possibilidade de formação de neblina ou nevoeiro matinal em alguns locais do litoral norte e centro e prevê-se subida da temperatura mínima no interior. Já as máximas previstas são de 26 graus para o Porto, 28 para Coimbra, 29 para Lisboa, 32 para Santarém e 33 para Faro.
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A cantora e compositora luso-britânica Maya Blandy está de volta com um novo single, I Don't Need, com uma fusão sofisticada de jazz, soul e pop contemporâneo. I Don't Need destaca-se pela interpretação vocal ousada de Maya e por uma produção moderna e refinada, onde atitude e musicalidade coexistem de forma natural. Nascida na Austrália, de ascendência inglesa e alemã, Maya cresceu na Madeira e vive atualmente entre o Reino Unido e Portugal.

0: São 9 horas.
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1: Bom dia, boa terça-feira.
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3: O romance é estruturalmente teatral. Os três capítulos, as falas identificadas pelos nomes. É a vida como um palco, a arte do fingimento, a família ideal versus a realidade. Estamos no velório de Ana, que se vê deitada e rodeada pela família. Ela observa e escuta tudo, como se estivesse num outro plano da existência. A partir daqui, tudo se desenvolve num mosaico de vozes, familiares, amigos e até funcionários do lar onde Ana viveu. Nesse lar, Ana sofre um lento processo de invisibilidade social e de desumanização. A amálgama de memórias, ressentimentos, afetos e culpas vai traçando, camada após camada, a figura de Ana. Expõe não só a retratada, mas também quem a retrata. Através destas vozes, opera-se um processo de reconstrução da história da família. Há também uma voz interior que se desdobra e rememora segredos da família, violências ocultas. A identidade feminina surge assim, através das vidas das mulheres da família, Olímpia, Ana e Marta. Frequentemente definidas em função da maternidade e das necessidades dos outros, mais do que a partir dos seus próprios desejos. Confrontamos-nos assim com a memória, o envelhecimento, a solidão, a morte e a fragilidade dos laços que estabelecemos uns com os outros. A vida como uma passagem que se opera geração após geração, mas também no corpo, nas relações connosco próprios e com os outros e na memória, ao rever e atravessar uma última vez o limiar do tempo, essa ponte entre o passado e o presente.
4: O episódio de hoje foi sobre o livro Passagens, de Teolinda Gerção, da Sextante Editora, e contou com a leitura do podcast de Sara de Almeida Leite, que é escritora e docente do ensino superior. Boas leituras!

0: recordar.
1: Son of My Father é uma canção popularizada em 1972 por Chicory Trip. A canção foi publicada originalmente em alemão e lançada em 71, enquanto que Giorgio Moroder lançou no mesmo ano Son of My Father, sob o apelido de Giorgio. No entanto, a versão do Giorgio falhou nos gráficos dos tops. A canção foi lançada pela Chicory Trip em 1972 e esta versão sim alcançou o primeiro lugar nos tops de singles do Reino Unido em fevereiro desse ano. A canção é notada como primeiro single número 1 do Reino Unido a apresentar um sintetizador, neste caso, um sintetizador Moog, programado por Chris Thomas. A canção alcançou o primeiro lugar no UK Single Chart durante 3 semanas, em fevereiro de 72. A banda lançou a música nos Estados Unidos sob o nome abreviado Chicory, mas esta só alcançou a posição número 91 na Billboard Hot 100.

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13: Está no ar o News Flash com o essencial da informação para esta terça-feira, o último dia de junho. O Estado português foi condenado pelo Tribunal Administrativo do Círculo de Lisboa a pagar uma indemnização de 15 mil euros a José Sócrates pelos danos não patrimoniais decorrentes da violação do segredo de justiça no âmbito da Operação Marquês. A sentença determinou a responsabilidade civil do Estado por má administração da justiça após terem ficado provadas inúmeras divulgações de informações sobre os atos de investigação por diversos meios de comunicação social antes e após a detenção do ex-primeiro-ministro, numa altura em que o processo se encontrava sob sigilo legal. O Governo propôs a criação de um suplemento especial para os agentes da Unidade Nacional dos Estrangeiros e Fronteiras, da PSP, que operam no controlo de fronteiras aéreas, prevendo o pagamento mensal de 135 euros a partir do próximo mês de julho, valor que aumentará para 160 euros em 2027. A proposta foi apresentada aos sindicatos da PSP numa reunião com o Ministério da Administração Interna, que incluiu também uma iniciativa sobre saúde mental, sendo vista pelo Executivo como um subsídio direcionado aos polícias que trabalham nos aeroportos. A Câmara Municipal de Braga aprovou por maioria a suspensão do serviço de trotinetas partilhadas na cidade, concedendo às operadoras um prazo de 60 dias para a remoção total de todos os equipamentos do concelho. A decisão de rescindir os acordos de colaboração contou com a aprovação de quase todas as forças políticas do Executivo, registando-se apenas a abstenção do movimento Amar e Servir Braga, tendo o presidente do município, João Rodrigues, justificado a medida por considerar que estes veículos se tornaram um problema e não uma solução, que dificulta a vida dos bracarenses, destacando o registro de mais de 40 acidentes este ano envolvendo jovens menores de 18 anos. O Governo português, através do Secretário de Estado das Comunidades Portuguesas, Emídio Sousa, anunciou que está a preparar a mobilização de recursos financeiros para apoiar a resposta humanitária na Venezuela, em articulação com as autoridades daquele país e instituições experientes no terreno, como a Cruz Vermelha e a Cáritas. O anúncio, feito à margem dos 45 anos do Conselho das Comunidades Portuguesas, sublinha que o Executivo está a analisar uma lista de necessidades para garantir que a ajuda seja útil e enviada através de canais credíveis, mitigando o risco de desperdício e o aproveitamento por parte de oportunistas. Entretanto, chegaram a Portugal os portugueses retirados da Venezuela na sequência do duplo terremoto, são 17 pessoas, tendo sido também repatriados 4 cidadãos de nacionalidade italiana e francesa. O Instituto Português do Mar e da Atmosfera emitiu avisos amarelos para os distritos de Viana do Castelo, Braga, Porto e Setúbal, devido à previsão de um longo período de tempo muito quente e seco em Portugal continental, influenciado pela deslocação de um anticiclone para leste, que irá estabelecer uma circulação de vento do quadrante leste. A partir de amanhã, as temperaturas máximas deverão atingir valores entre os 40 e os 43 graus centígrados no Val do Tejo e no Alentejo, podendo estender-se a outras regiões no final da semana, registando-se também uma subida significativa no litoral, onde os termómetros deverão oscilar entre os 35 e os 40 graus centígrados. O governo do Irão desmentiu a Casa Branca e garantiu que não tem qualquer reunião agendada com os Estados Unidos para os próximos dias, recusando negociar até que o memorando de entendimento seja integralmente cumprido e esclarecendo que a viagem da sua delegação técnica ao Qatar não se relaciona com a presença americana no país. Esta posição contraria diretamente as declarações do presidente norte-americano, Donald Trump, que reafirmou que o encontro em Doha se mantém de pé, desvalorizando a incerteza ao sublinhar que a reunião talvez venha a ser importante ou talvez não. No seu pronunciamento diário ao país, o presidente ucraniano, Volodymyr Zelensky, recordou que a Rússia já falhou 15 prazos diferentes para a captura total da província de Donetsk desde o início da invasão em larga escala há 4 anos, atribuindo estas metas frustradas à obsessão e à ilusão da liderança política russa comandada por Vladimir Putin. Zelensky detalhou a cronologia das datas estabelecidas por Moscou entre 2022 e 2026, incluindo tentativas de convencer o presidente norte-americano Donald Trump no ano passado de um colapso ucraniano, destacando que o prazo mais recente foi novamente adiado para 31 de dezembro deste ano e alertando que, caso a Rússia não ponha fim à guerra, será forçada a adiar o limite mais uma vez devido à resistência no Donbass. O ministro da ala radical de Israel, Bezalel Smotrich, anunciou que a administração de assentamentos do Ministério da Defesa já concluiu o planeamento para construir imediatamente 3 colonatos na faixa de Gaza, aguardando apenas a aprovação do primeiro-ministro Benjamin Netanyahu. Num vídeo publicado nas redes sociais, a partir de Sderot, Smotrich defendeu que Israel deve completar a conquista do território, derrotar o Hamas e estabelecer um cinturão de colonatos judaicos para garantir a segurança, rejeitando o regresso à realidade anterior ao dia 7 de outubro, numa altura em que novos ataques israelitas ao enclave palestiniano provocaram mais 8 mortos. E foi o essencial da informação para esta terça-feira, 30 de junho. Tenha a continuação de um ótimo dia.
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3: Espreitamos o Instituto Português do Mar e da Atmosfera para sabermos quais são as previsões do estado do tempo para terça-feira, 30 de junho. Previsão de céu pouco nublado ou limpo, apresentando períodos de mais nebulosidade no litoral norte e centro até ao fim da manhã. Vento fraco a moderado, até 30 km hora, soprando por vezes forte, até 40 km hora, nas terras altas e também na faixa costeira ocidental, em especial a partir da tarde. Há a possibilidade de formação de neblina ou nevoeiro matinal em alguns locais do litoral norte e centro e prevê-se subida da temperatura mínima no interior. Já as máximas previstas são de 26 graus para o Porto, 28 para Coimbra, 29 para Lisboa, 32 para Santarém e 33 para Faro.
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Amor Sem Pressa, de David Fonseca, sucede a Nada a Perder. Primeiro single do 10º álbum de originais, em nome próprio de David Fonseca, previsto para este ano. Este novo disco marca um momento particularmente significativo na sua carreira, ao assumir-se como um trabalho inteiramente cantado em português e ao abrir uma nova fase autoral depois da celebração dos seus 25 anos de percurso a solo. Inspirado também pela experiência recente da paternidade, David Fonseca transforma esta reorganização de prioridades numa reflexão mais ampla e universal. Amor sem pressa.

0: São 10 horas. 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

Olá, muito bom dia para si, que esteja bem disposto na nossa companhia. Cada dia é único e há sempre uma maneira muito própria de o preencher. Se escolheu estar na companhia da VFM, escolheu muito bem. Escolheu a nossa frequência, olha, tem bom gosto. É que nós hoje vamos ter música e poesia. Você gosta, eu gosto, todos nós gostamos. Meus queridos ouvintes, vocês é que fazem aquilo que nós somos. A melhor música, a melhor companhia, a maior felicidade, carinho e amor para sempre. VFM é música certa na hora exata. VFM é poesia certa na hora exata. E nós aqui estamos consigo.

Meus queridos ouvintes, vamos então iniciar este espaço com música e poesia. E vamos começar por ler aqui assim uma frase que dá para pensar. Ter paciência com um idoso é construir a ponte por onde um dia você irá passar. E nunca se esqueça disto, porque isto é uma grande verdade. Não há dúvida. Nós hoje somos jovens, somos de meia idade, mas havemos de chegar, e ainda bem que vamos chegar, à outra idade, à terceira idade. E ter paciência com um idoso, você gosta com certeza que tenham paciência consigo, não é? Ter paciência com um idoso é construir a ponte, é uma ponte por onde um dia todos nós vamos passar por ela. Nunca se esqueça disto. Isto é uma grande verdade. E, portanto, a ponte está a ser construída por todos nós. Oferece o que há de melhor em ti. Para todos que passarem pela tua vida, será essa a eterna lembrança que a tua existência deixará na memória e no coração e na vida e também na alma daqueles que um dia fizeram parte da tua própria vida. Oferece o que há de melhor em ti, para que todos possam passar pela tua vida o melhor possível. Seja bem-vindo a este mês. A este mês. Mês de vitória, mês de amor. Isso pedimos nós ao Senhor. Mês de bênçãos, mês de luz, mês de paz. E tudo isto em nome de Jesus. Isto para aqueles que acreditam em Deus. Cada um dá o que tem no coração e cada um recebe com o coração que tem. É certo que você perceberá se é especial ou não. Se encontrar amor nos seus olhos, o presente é grande, é imenso. Os olhos, às vezes, dizem tudo. Um olhar diz tudo, não precisa falar. O olhar diz tudo. Sempre me sinto feliz. Sabes porquê? Porque não espero nada de ninguém. Esperar sempre dói. Os problemas não são eternos. Sempre têm solução. O único não se resolve. Sabe qual é? O único problema que não se resolve é a morte. A vida é curta, por isso ame-a. Vive intensamente e recorde. Antes de falar, escute. Antes de escrever, pense. Antes de criticar, examine. Antes de ferir, sinta. Antes de orar, perdoe. Antes de gastar, ganhe. Antes de render, tente de novo. Antes de morrer, viva o melhor possível a sua vida. Eu sei que me tens amor, bem o leio no teu olhar. O amor, quando é sentido, não se pode disfarçar. Os olhos são indiscretos, revelam tudo o que sentem. Podem mentir os teus lábios. Os olhos, esses, não mentem. Autoria: Flor Bela Espanca.

Solitude é quando você aprende a amar a sua companhia. E quando você entende que não há nada de errado em estar sozinha, é quando você se completa, pois o que importa antes de estar bem com os outros é estar bem consigo mesmo. Solitude é quando você aprende a amar em sua companhia.

Estou sozinho e abandonado. Foi um tesouro no passado, grande família abrigou. Hoje está só e abandonado, pois seu reinado acabou. Uma família numerosa, 10 pessoas lá viviam, pintado de branco e rosa, confortados se sentiam. À volta da grande lareira, um círculo lá se sentavam, ficando na cavaqueira, e muitas histórias contavam. Os mais novos escutando, com interesse e admiração, uns rebuçados iam chupando e ouvindo com atenção. Os mais velhos recuperando do dia de grande cansaço, enquanto iam degustando um café e um bagaço. Mas com os anos passando, é devido às dificuldades, o mesmo foi desprezado. Foram para as grandes cidades. Tudo à volta era limpinho, nos dava gosto e prazer. Hoje até o próprio caminho já não se consegue ver. Sozinho e abandonado. Isto é o que acontece, pode acontecer a cada um de nós, ficar sozinho e abandonado. Quando os pais envelhecem, permita que eles envelheçam com o mesmo amor e cuidado com que te ajudaram a crescer. Deixe-os contar as mesmas histórias repetidas vezes, com a paciência e o interesse que tiveram a ouvir suas palavras de criança. Deixe-os vencer pequenas batalhas do dia-a-dia, assim como tantas vezes te deixaram ganhar apenas para te ver sorrir. Permita que eles aproveitem a companhia dos amigos da mesma forma que te deram liberdade para construir os teus laços. Deixe que eles conservem, ou melhor, deixe que eles conversem com os netos, pois neles enxergam reflexos de ti, do amor que um dia te dedicaram. Respeite os objetos que guardam, pois em cada um deles há memórias que carregaram por uma vida inteira. Permita que eles errem sem medo, como erraste tantas vezes, sem que fossem duros contigo. Deixe-os viver e, mais do que isso, ajude-os a viver com dignidade e alegria os últimos passos da sua caminhada. Estenda-lhes a mão, assim como um dia ele segurou.

estar a salvo. Um telhado e um céu, um corpo e uma breve insónia, e o córtex auditivo absorvendo os bombardeamentos e o ruído dos coveiros a destruírem o mundo. É certo que me massacram os ouvidos e eu fico a salvo com a noite. Por detrás destes pensamentos, para não ficar a reter estas vivências, é que inventei a escrita, as palavras, com a honra e o dever de procurar as linhas de passagem entre a vertigem do sonho e o medo de cair numa existência medíocre e banal. As memórias constroem-se ou esquecem-se conforme optamos pela retenção de certos factos. Antígona viveu nesta luta e, com as olheiras lilases, optou por se insurgir contra o poder e as leis dos homens. Apesar da sua voz de mulher, seguiu a voz da consciência, a qual faz parte da memória humana. Isto é Estar a Salvo, é um poema de Maria Fraterna, pseudónimo da nossa amiga Maria de Fátima Cardoso, a quem nós cumprimentamos. Muito bom dia para a senhora.

A vida é uma estrada que percorres e nessa direção a vida continua sempre, desde a clareira que ilumina a mais fresca madrugada até ao pôr do sol que na serra ou no mar se deita para descansar. Neste trajeto a vida passa corajosa, enfeitando as pedras frias da tua e da minha rua. Mesmo quando não a queremos ver passar, doce no seu leve caminhar, espreitando que alguém a venha chamar. Nesta estrada a vida é alma, fogo, terra, mar e paixão, enlaçada no afeto da tua e da minha mão, perdurando o fio do tempo em todos os rostos e sem contratempo, num trajeto sublinhado. E se a vida na estrada continua, segue nessa direção, mas lembra-te que encontrarás sempre pedras a desviar e injustiças que não podes comungar na corrupção feita à luz do teu olhar, com barrigas cheias e cérebros vazios que só tu podes moldar. Vai e nunca te esqueças que a vida continua, porque mais tarde ou mais cedo as barrigas cheias serão sinalizadas pelo foco de outros olhares. E nesse olhar, tu serás sempre o palco da tua nação. A vida é uma estrada. Isto é a autoria da nossa amiga Lourdes Maravilha, que é uma professora de relva, Monteiras, Castro Daire, Lourdes Maravilha. E agora uma poesia de Ludovina Dias. Esta senhora é poetisa, é natural do concelho de Vozela, da aldeia de Vila Nova, freguesia de Ventosa. A lareira, o amor e a paixão. A grande lareira acesa que espalhava o calor, o vinho morno na mesa e a família ao redor, o calor e a união que se vivia lá em casa, uma lareira de chão, os carvões ardentes em brasa. Grandes noites escuras de breu, ao longe a trovoada rondava, depois que a ceia se comeu, a criançada brincava. O pai lia o jornal, depois de o terço contar. Isto é a história de Ludovina Dias, a lareira, o amor e a paixão. Esta senhora mora em Lisboa há muitos anos.

e tem um grave problema com um familiar seu que está gravemente doente, seu marido. As melhoras.

Nesta saudade sem fim, choro saudades de mim. Sou mulher, mas fui pequena. Também brinquei e com... Mas quem sabe se sofri, se é de mim e tenho pena. Quem diz que os penedos não sentem saudades? Um dia encontrareis pedras gravadas com o nome dos meus olhos e o clamor das suas lágrimas, ouvireis o penoso silêncio do amor perene. Isto é um texto muito bonito, autoria Aurora Simões de Matos. Foi professora, está aposentada, reside atualmente na cidade de Lamego e foi minha colega de estudo até ao quinto ano no Colégio São Tomás de Aquino, em São Pedro do Sul. Vamos fazer um pequenino intervalo musical e depois voltamos com mais poesia.

Alvorecer. A noite empalidece, alvorecer. Ouve-se mais o gargalhar da fonte. Sobre a cidade muda o horizonte e uma orquídea estranha a florescer. Há andorinhas prontas a dizer, a missa d'alva mal o sol desponte. Gritos dos galos soam monte em monte, numa intensa alegria de viver. Passos ao longe, um vulto que se esvai, em cada sombra colombiana trai. Anda ao silêncio, em volta a querer falar. E o luar que desmaia, macerado, lembra, pálido, tondo, esfarrapado, um pierrot todo branco a soluçar. Alvorecer é de Florbela Spanca. Continuamos com poesia, e desta vez de Sofia de Figueiredo Morgado. É minha filha, com muito orgulho. Sinto orgulho em mim, mesmo com todos os meus defeitos, problemas e manias. Estou satisfeita comigo mesma. Aguento calada coisas que ninguém aguentaria, nem gritando. Eu fui julgada, ignorada, magoada, e ainda assim sei sorrir. Sou forte, madura, e aprendo com os meus erros. Pois é, orgulho-me de mim mesma, porque mesmo com todos os problemas, continuo aqui, intacta. O meu coração não é escrito a lápis. Sou incapaz de apagar pessoas, sentimentos e vivências com a borracha da indiferença. Porém, esse mesmo coração que tem outra vantagem não tem espaço para arquivo morto. Quem souber aproveitar a estadia que ele oferece e conquistar o seu afeto, tem lugar cativo. Os demais foram lições e aprendizagens de capítulos encerrados. A vida é curta demais para repetir histórias e o meu coração exigente demais para conviver com pessoas rasas. Novas experiências e sentimentos profundos é o mínimo que ele espera de mim. Sou humana. Assim como muitos, tenho problemas, coisas mal resolvidas, desacertos e dias difíceis. Tenho orgulho em mim, mesmo com todos os meus defeitos, problemas e manias. Estou satisfeita comigo mesma. Autoria de Sofia de Figueiredo Morgado de Vozela. Agora a poesia de José Carlos Morgado. Olha, curiosamente, juntaram-se aqui sobrinha e tio. José Carlos Morgado editou recentemente um livro de poesia que foi apresentado em 2024, assim é que é, no mês de outubro, e de vez em quando envia-me para o meu mail alguma poesia que ele vai fazendo ao longo dos dias. A vida é uma viagem, é o último poema que eu acabo de receber. A não ser, comecei a viajar pelas mãos de minha mãe, que me queria acarinhar, e comigo começou a andar, para eu dormir e sonhar, e começaram a aparecer sonhos no meu deitar, esvoaçando no meu dormir, que me faziam acordar. Minha mãe se agita, balança o meu berço, para eu dormir e sorrir, e tudo acontece durante a noite até amanhecer. Mas apareço a chorar, é a minha mãe a carinhar e eu a querer continuar. A minha viagem continuou e até hoje não acabou. Tenho percorrido caminhos tortuosos e dolorosos, mas sempre ultrapassados por tantos caminhos floridos e deliciosos, todos eles vitoriosos. Mas a viagem
Não está a chegar ao fim, porque quero continuar e provar que dou o meu amor e a minha amizade com a vontade de viver e de fazer crescer a paz que desabrocha dentro de mim e fazer um mundo de festim. Sou idealista? Eu não sei quem sou. Se sou idealista, eu não sei quem sou. Só sei que vou à procura de deixar voar o meu sonho, o meu sonhar, porque o sonho comanda a vida do esvoaçar, do pensamento tão esvaziado, mas tão comandado pelo meu querer e querer, pelo meu querer de querer, um mundo de alegria e fantasia, onde reina a paz e com ela tudo se faz. Autoria José Carlos Morgado. É esta poesia de 29 de novembro de 2024. Continuamos aqui com poesia na VFM.

ainda de José Carlos Morgado, que reside na cidade de Coimbra, a cidade estudantil. Nunca deixes de cantar, quero ouvir a tua voz, quero ver o teu olhar e, através dele, o coração, o hino da oração e... O hino da oração e toda a tua adoração pela vida que corre sem tempo e tudo é um momento para adorar e para lembrar. Viva quem canta a sua paixão, pois será recordado pela tua oração que no canto é sentimento do teu lindo coração. Viva quem canta e continua a ser feliz porque condiz com o teu sorriso e teu olhar, que transmitem o teu amar. Janeiro de 2000, 27 de janeiro de 2025, José Carlos Morgado, Coimbra.

Este poema tem uma fotografia. Dizia eu, este poema tem uma fotografia de Pedro Barroso. Todos nós sabemos quem é Pedro Barroso, um cantor excepcional que já partiu, já não está entre nós. E ele está a cantar uma canção que todos nós já ouvimos muitas vezes, Cantarei. Este poema é dedicado realmente a Pedro Barroso e a esta canção tão bonita, Cantarei, de José Carlos Morgado. Cantarei sempre contigo para anunciar a paz e não regatearmos o que amamos. Porque em paz tudo se faz, escrever, tocar e cantar, a conquista do paraíso, sempre a sonhar. Canta e vem comigo, e todos nós seguirão, e todos nos seguirão, e durante o caminho todos cantarão a canção. Eu quero a paz, porque a todos satisfaz, e não traz a tristeza da morte, de inocentes que sempre quiseram viver e ver nascer o sol até à eternidade, e ouvir o fado da despedida no coração tão sentida. Cantarei sempre contigo para anunciar a paz, e não regateamos o que amamos, porque em tudo, porque em paz tudo se faz, escrever, tocar e cantar, a conquista do paraíso, sempre a sonhar. José Carlos Morgado, 28 de janeiro de 2025.

Sou português, sou diferente, quero estar sempre presente nas viagens de descobertas, com as palavras abertas de um coração português, sempre inovador, com o calor de tanto amor. Sou português, sou diferente, quero estar sempre presente nas viagens de descobertas, com as palavras abertas de um coração português, sempre inovador, com o calor de tanto amor. 28 de janeiro de 2025, José Carlos Morgado, Coimbra.

Ora, uma poesia que recentíssima chegou ontem e é da autoria de José Valgoudo, nosso amigo que está a tratar da sua saúde, conjuntamente com sua senhora, na Alemanha, mas que não perde um programa, está sempre na nossa companhia. Pintar a poesia. Pinto poesia, dou-lhe vida e percorro galáxias. Com o pão da poesia tenho caneta e papel. Pesquiso cada tema, ponho de lado falácias, cócegas nos ouvidos e saboreio favos de mel. O pão de cada dia é escrever sempre poesia. Sacia a fome de palavras por ser um predicado. Estou saciado por escrever poemas. A cada dia há sempre novas ideias. E não posso ficar calado. Na escrivaninha pinto poesia, aprimorando cada linha. Ser poeta não se estuda, mas se aprende. Um dom de Deus que se partilha e não se vende. E quando partilhada, a poesia deixa de ser só minha. Poesia colorida, pensada, não se empurra com a barriga. Cada linha é um socalco e torna-se uma lavra. Ao nascer pode ser do tamanho de uma formiga. Depois enche um carreiro e forma uma palavra. De lado ficam as coisas complicadas e os triviais. Depois se cultiva e se rega a pura sensibilidade. Exalta-se a nobreza e silencia-se os ais. Finalmente, o leitor encontra grande felicidade. Escrever e pintar palavras pode ser uma odisseia, também criatividade, amor, fraqueza ou nobreza. Eu gosto de pintar sempre uma nova ideia, tornando-a uma mensagem literária, com certeza. Poesia. Pintar a poesia. Autoria José Valgoudo, que está na Alemanha. Vamos a mais um intervalinho musical e voltamos já.

na companhia da VFM e voltamos à poesia. Nasci com alma de gato, adoro meu cantinho, meu afeto é de graça, não faço nada para ganhar audiência. Amo a noite e a lua, sou curiosa demais, por isso muitas vezes bato o focinho em portas e corações fechados. Acredito que espreguiçar é uma arte. O barulho me incomoda, a boa música me encanta. Amo aqueles que me respeitam, respeito aqueles que amo. Adoro uma baguncinha, quando o carinho é bom, fecho os olhos para aproveitar. Quando a companhia é boa, abro o coração para acompanhar. Tenho mesmo alma de gato, minha liberdade é um valioso bem. Tenho 7 vidas, com certeza, e com certeza já gastei algumas. E aprendi a andar devagar, a relaxar diante de quem confio e a entender que com a alma arrepia, pode ser por prazer, mas pode ser por estar em perigo também. Ainda estou aprendendo a distinguir os dois sentimentos. Isto é a autoria Estela Silva.

E agora um poema de Fernando Pessoa. Amei-te e por te amar, só a ti eu não via. Eras o céu e o mar, eras a noite e o dia. Só quando te perdi é que eu te conheci. Quando te tinha diante do meu olhar submerso, não eras minha amante, eras o universo. Agora que não te tenho, eu só do teu tamanho, és só do teu tamanho. Estavas-me longe na alma, por isso eu não te via. Presença em mim tão calma que eu a não sentia. Só quando meu ser te perdeu, vi que não eras tu, era eu. Amar-te e por te amar. Fernando Pessoa. O seu olhar bateu no dele e nesse embate reviu em segundos toda a sua vida até ao momento. Nesse embate teve um vislumbre repentino de metamorfose que se seguiria e que a transformaria em eterna borboleta desprovida das vestes da lagarta que fora, dos seus espartilhos, dos seus mantos pesados que haviam ocultado toda a imensidão que doravante se abriria ante os seus olhos. O seu olhar bateu no dele e soube de imediato que encontrara para sempre o seu mago e o seu alquimista, o seu luminoso inspirador. 2 de dezembro de 2024. Isto é um texto muito bonito e temos que o interpretar muito bem. Autoria: Ana Paula Job, uma amiga nossa, poetisa da cidade de Coimbra.

António Variações, assim o conhecemos, foi um cidadão do mundo com muitos mundos dentro. Em 1983, a revista Coquette dizia que a sua intenção era mexer com as pessoas, fazê-las pensar, alargar as suas vias de vida, fazê-las refletir, ajudá-las e libertar-se de coisas ridículas, mesquinhas, fachadas idiotas e tirar-lhes uma máscara que não é possível manter nos tempos que correm. Isto é um pouco de falando de António Variações. E o telefone toca, pois. É assim. Vamos então para a música, que é melhor. Voltamos já.

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E estamos a chegar ao final desta horinha de música, boa companhia e poesia, claro. Eu espero tê-lo desse lado muito e muito tempo na nossa companhia. Todos os dias, todas as semanas, todas as horas, todos os meses e, por que não, todos os anos, ano após ano. Meus amigos, nós somos a rádio da sua vida diária. Somos a sua companhia nas suas viagens. Quando está em casa a descansar, também lhe fazemos companhia. E ao acordar, pode acordar connosco. E ao adormecer, pode adormecer connosco, se nós somos a melhor rádio de toda esta região. Não tenho dúvida.

0: São 11 horas. 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

Obrigado pela sua companhia. Vamos ter palavra e música e poesia, claro. Eu sou o Fernando Morgado e estou aqui na VFM para lhe fazer boa, mas muito boa companhia.

E nós estamos aqui de segunda a sexta-feira, das 10 ao meio-dia, no programa Mais Alto e Mais Além. E estamos ao domingo, das 9 da manhã até ao meio-dia, Ecos Lusitanos. Cada dia é único e há sempre uma maneira muito própria de preencher o dia, ou até a noite, como quiser. Na nossa companhia, tudo bate certo. É música, é boa companhia, é poesia, é amor, é tudo, tudo de bom. Na hora exata e na hora certa. 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

Ora, muito bem, tivemos aqui uma grande orquestra a iniciar musicalmente o nosso programa e garanto-lhe que durante esta horinha vamos ter aqui muita e muita poesia para que você realmente se sinta bem.

Música e poesia. Quando falamos de poesia, falamos necessariamente da língua onde ela se inscreve. A palavra e a música são a alma da nossa língua, na nossa casa. Da palavra vê-se todo o passado e todo o futuro, ainda por achar dentro de cada um de nós que a falamos. A minha pátria é a língua portuguesa. Quem diz isto? Fernando Pessoa. Eu digo, a minha língua é a minha pátria, pois nela vivo e por isso revivo a todo momento. Fizemos uma pequena e rápida seleção de alguns poemas que eu tenho aqui para ler. Mas a magia da música que nos acompanha também é especial para si. E o trabalho que eu vou desenvolver hoje é na VFM. O tema já sabe que é poesia e foi o primeiro a surgir e desde então percebemos que não podíamos parar. Seguiram-se outros e outros projetos ficaram concluídos. A palavra e a música cruzam-se ao longo de todos os projetos e de quem os realiza na sua vida, numa comunhão de sensibilidades que pretende conciliar duas formas de comunicação e expressão, apoiadas num debate estético. É ele que assim surge e a obra nasce. VFM. Palavra e a música fundem-se num olhar de cumplicidade, de compromisso e de entrega, porque nem a palavra está completa sem a música, nem a música se pode abstrair da palavra. A simbiose perfeita é uma interligação de sons e palavras que se fundem e transmitem sentimentos variados que nos despertam os nossos sentidos. É na música que a palavra se mistura e flui em forma de poesia. Pode existir poema sem música, mas, como dizia um amigo meu, a poesia e a música são o bálsamo da alma e do coração de cada um de nós. E é bem verdade. É por isso que eu incluo sempre nos meus programas poesia. E então vamos ouvir um pouquinho de poesia, não declamada por mim, mas por alguém que sabe tanto ou mais do que eu.

tanto de ti. Tanto de ti. Eu quero tanto de tudo, mas não quero que me des nada. Eu quero que me guardes nessa caixa. Quero ficar à janela muitas vezes. Quero ouvir o meu nome muito. Uma, outra e muitas mais. Quero que me leves. Pode ser no bolso. Pode ser no bolso ou no colarinho. Deixa-me espreitar por cima do teu ombro. Eu quero tanto o teu colo. Quero muitos. Tantos dos nossos beijos. Só por esta vez eu quero tudo tanto. Quero ser um atacador. Quero que me faças laços pela manhã. Eu quero muito ser a tua almofada. Quero todas as cores dos teus tonhos. Quero embalar o teu cabelo. Quero tanto ser a tua luva. Para me entrelaçar contigo no frio. Quero muito ser o livro. O tal. Para que todos os dias me pegues antes de adormecer. Para que um dia, quando fores velhinha e me continues a desfolhar sorrindo, tanto de ti. Eu quero tanto de ti. A verdade é que não basta eu querer.

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1: muito tempo.
0: 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Tem cores e formas à minha volta. 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

tenho saudades de palavras, de ter alguém que me aconchegue, de dormir a ouvir o tambor de um peito. Tenho uma flauta a meus pés, mais triste do que eu. Longe da verdade está a magia. À meia-noite, tudo fica.

0: Os soldados de chumbo por baixo de mim, faz tempo que estão cansados. Ninguém os empurra ou faz barulho. Ou eles, ou mesmo até, os obriga a mexer a boca. Ninguém se esquece deles. Faz tempo que não são encontrados como troféus. Falta um. É, eu sei. Fica na boca de um cão. Já nem sequer me lembro do nome dele. A mim falta-me a ponta do nariz. Tenho uma racha na cara entre as bochechas e a orelha. Por detrás do vidro, de quando em quando, chega quem não me lembro. Senta-se no piano. Esse sim, o mesmo, toca. E o sol entra. O sol entra. O sol entra. 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O sol entra. 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
1: Não digam a ninguém que eu moro aqui.

Música e poesia na VFM e no programa Mais Alto e Mais Além, de Fernando Morgado. E agora chama a atenção de todos os ouvintes de uma poesia que eu vou passar a seguir e que diz muito e vai dizer muito a cada um de nós. Todos nós temos, por vezes, falta de saúde. E há muita gente, muitos ouvintes que estão connosco nesta manhã e que com certeza também sofrem de falta de saúde. Mas é preciso ter coragem, olhar em frente, caminhar em frente. Se está acompanhado com familiares, ainda bem, converse com eles. Não fique isolado no seu quarto. Não fique a olhar para as paredes, a pensar o pior. Não faça isso. Saia, converse com amigos, com familiares, com até pessoas que não conheça, que encontre no banco de jardim. Como é que te chamas? Então, e o senhor está aqui a passar tempo? Enfim, há sempre qualquer coisa para conversar. Mas quem vai dizer alguma coisa neste espaço de poesia é uma criança, apenas com meia dúzia de anos, 6 aninhos, e que na presença dos pais, ela pede coragem para enfrentar as doenças, para enfrentar o quê? Os AVCs, os cancros, eu sei lá, tudo. Tudo o que nos vem ter ao nosso coração. E tenha coragem no futuro. Cante, dance, viva a sua vida. Não pense

0: está de partida. Não, rimou e é verdade. Viva a sua vida e não pense que está de partida. Eu ofereço a todos os ouvintes aquilo que esta criança vai dizer. E preste muita atenção, ok? Eu peço-lhe, no fundo do coração de todos nós que estamos aqui a trabalhar na VFM, para si.
1: Uma atrás da outra, numa louca dança, as minhas mãos remexiam, devolvendo cheiros, sabores, memórias e a certeza, infâncias de amor e magia, um como histórias
2: ou breves contos lidos por muitos. Numa caixa,
1: a preto e
2: curiosamente branca, e num dia cinzo, o céu ofereceu uma chuva.
1: Aqueles sorrisos.
2: Eu abracei-me a ela.
1: Foram a minha verdade.
2: E. Ai, a infância. Histórias. E coisas mágicas. E um livro mágico. Na escola tivemos. A chuva, o céu, as terras, as frases, todas, da Mariana e do meu padrinho. O meu padrinho conta as bicicletas brancas e pretas. Eu conto as pretas e as brancas, amarelas, azuis e as cor-de-rosas. Nunca perdo o sorriso. E nunca te esqueçam de treinar para lutarem contra as vossas doenças. Foi o que eu fiz. E que fique bem a Mariana, o padrinho e os meninos do IPO e a Mariana. Lutem pelas doenças. E a Nádia também que fique bem. O tio Paulo, a Dia e o cão do tio Paulo. E o Odin. Todos que têm doenças têm que comer muito para ficarem com saúde. E fortes. Beijinhos e abraços. Nunca se esqueçam de lutar. E nunca perder o sorriso. Muitos beijinhos e abraços. Gosto muito de vocês.
3: Que lindo! Foi tão bonito, foi amor!
4: Está a chorar.
0: Os pais contentíssimos, radiantes, alegres, felizes.

crença que nos ensina a viver, que nos dá força, coragem. Nunca se esqueçam de lutar. É o que ela diz, contra as doenças. 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

No coração, talvez. No coração, talvez, ou diga antes, uma ferida rasgada de navalha, por onde vai a vida tão mal gasta? Na total consciência nos retalha o desejar, o querer, o não bastar, enganada procura da razão que o acaso de sermos justifique. Eis o que dói, talvez, no coração. Poesia que me foi enviada pela minha filhota Sofia de Figueiredo Morgado. É dia de recordar José Saramago.

E agora uma oração forte, se quiser, à medida que eu vou lendo, pode também pronunciar a mesma oração. Deus, eu preciso de Ti. Todos os dias, todos os momentos, todos os segundos, enquanto eu estiver respirando, preciso de Ti, Senhor. Não posso enfrentar este mundo sozinho. Ó Deus, o Senhor é a única razão pela qual cheguei até aqui. Oro para que Tu nunca soltes a minha mão neste ano de 2025. Se Deus tem sido bom para mim, eu agradeço. Espero que também tenha sido bom para si. Agradeça com esta oração fortemente. E agora um encontro entre um idoso e um jovem. Um jovem encontra uma pessoa mais velha e lhe pergunta, isto num banco de jardim: lembras-te de mim? E o velho olha para ele e diz: não. Então o jovem diz-lhe: eu já fui seu aluno. O professor, de boca aberta, pergunta-lhe: ah, é? E que trabalho tu fazes agora? Responde o jovem: eu agora sou professor. Oh, que lindo, como eu? Diz a pessoa de mais idade. Bem, sim, na verdade tornei-me professor porque o senhor me inspirou a tomar essa decisão. O velho curioso, abismado com aquilo que estava a ouvir do seu jovem a seu lado e que tinha sido seu aluno, pede ao jovem que lhe diga porquê. E o jovem conta-lhe esta bonita história. Um dia, senhor professor, um amigo meu, também estudante, chegou à escola com um relógio lindo, novo, e eu roubei-lhe. Pouco depois, o meu amigo apercebeu-se do roubo, sem saber quem foi, e reclamou imediatamente com o senhor professor, que era o senhor, o professor, era o senhor. Então o senhor fechou a porta e mandou toda a gente levantar-se, porque ia revistar os bolsos de cada um de nós. Mas primeiro disse para nós fecharmos os olhos. Assim fizemos. E o senhor professor procurou bolso a bolso e quando chegou junto de mim, encontrou o relógio no meu bolso. Pegou, arrumou no seu bolso. Ainda assim, o senhor continuou a revistar os bolsos de todos os que faltavam. E eu terminar, disse: abram os olhos. Encontrei o relógio. Fez-se um silêncio sepulcral. Ninguém falava. Olhavam uns para os outros. O senhor nunca me disse nada e nunca mencionou o meu nome neste episódio, que nunca mais esqueço na minha vida. Nunca disse quem foi que roubou o relógio ao meu colega. Naquele dia, o senhor professor salvou-me a dignidade, a minha dignidade, para sempre. E foi uma grande lição. Foi o dia mais vergonhoso da minha vida. Nunca me disse nada. E embora nunca me tenha repreendido ou chamado a atenção, para me dar uma lição de moral, que bem merecia, e até um castigo, percebi claramente a mensagem. E graças ao senhor professor,
Compreendi que é isso que um verdadeiro educador deve fazer. Lembra-se deste episódio, senhor professor, passado tantos anos? O professor olhou para ele e quase que a chorar respondeu: lembro-me da situação do relógio roubado, de ter revistado os bolsos de toda a gente na sala, mas não me lembro de ti, porque enquanto eu vos revisitava os bolsos, também estava com os olhos fechados, disse o professor. Que história tão bonita, entre um professor já aposentado, sentado num banco de jardim e encontra, ou melhor, um seu aluno antigo, um jovem, encontra o velho professor. Esta é a essência da decência. Só para corrigir precisas, não precisas de humilhar. Para corrigir não precisas de humilhar. Então, tu, jovem professor, sabes ensinar. Uma grande lição de vida entre o professor e o aluno que foi professor na sua adolescência. Esta é uma história verídica. Lembras-te de mim? E o velho professor diz: não. Então o jovem diz-lhe: eu fui seu aluno. E o professor pergunta-lhe: ai, foste? E que trabalho fazes agora? Também sou professor. Bonito, não é? Diga lá. Uma história interessantíssima e que dá para pensar. Dá para pensar.

Música e poesia aqui na VFM. É um dia destes, vou lhe oferecer um programa inteiramente dedicado a um homem que salvou milhares de pessoas. É o cônsul Aristides de Sousa Mendes, julho de 1885, abril de 1954. Este senhor português era o cônsul no estrangeiro. Tenho de salvar estas pessoas, tantas quantas eu puder. Se estou a desobedecer a ordens, prefiro estar com Deus e contra os homens, de que com os homens, do que com os homens e contra Deus. Se estou a desobedecer, eu vou repetir, se estou a desobedecer a ordens, prefiro estar com Deus e contra os homens, do que com os homens e contra Deus. Quem proferiu isto foi o cônsul Aristides de Sousa Mendes, que tem agora um museu em sua memória em Carregal do Sal e que está aberto ao público. E eu aconselho uma visita, as pessoas que puderem passar por lá, para ficarem a conhecer melhor, mas muito melhor, a história deste grande, mas muito grande português, cônsul Aristides de Sousa Mendes. E já estou a organizar um programa para contar toda esta história, para que você fique a saber o que se passou há muitos anos atrás, na altura da Grande Guerra, em que morreram milhares e milhares de judeus. E o cônsul salvou milhares e milhares de pessoas humanas que ultrapassaram a fronteira com um visto passado pelo consulado português, por Aristides de Sousa Mendes. Já não consigo dizer mais nada, meu amigo. Vamos para a música.

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Está na sintonia da VFM e no programa Mais Alto e Mais Além, com música, palavra e muita poesia. Mas já estamos na reta final.

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Meus amigos, chegamos ao final de mais uma hora de programa aqui na VFM, mais alto e mais além. Com palavras, música e poesia. Uma realização de Fernando Morgado e gostei muito de estar consigo e levar até si o melhor da poesia, o melhor da palavra e o melhor da música. Fique bem, bom dia para si e, acima de tudo, sempre que queira, venha ter connosco. Nós estamos sempre inteiramente à sua disposição. Muito bom dia e que tudo decorra bem na vida. Obrigado. Obrigado. Obrigado.

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3: Está no ar o News Flash com o essencial da informação para esta terça-feira, o último dia de junho. O Estado português foi condenado pelo Tribunal Administrativo do Círculo de Lisboa a pagar uma indemnização de 15 mil euros a José Sócrates por danos não patrimoniais decorrentes da violação do segredo de justiça no âmbito da Operação Marquês. A sentença determinou a responsabilidade civil do Estado por má administração da justiça após terem ficado provadas inúmeras divulgações de informações sobre os atos de investigação por diversos meios de comunicação social antes e após a detenção do ex-primeiro-ministro, numa altura em que o processo se encontrava sob sigilo legal. O Governo propôs a criação de um suplemento especial para os agentes da Unidade Nacional dos Estrangeiros e Fronteiras, da PSP, que operam no controlo de fronteiras aéreas, prevendo o pagamento mensal de 135 euros a partir do próximo mês de julho, valor que aumentará para 160 euros em 2027. A proposta foi apresentada aos sindicatos da PSP numa reunião com o Ministério da Administração Interna, que incluiu também uma iniciativa sobre saúde mental, sendo vista pelo Executivo como um subsídio direcionado aos polícias que trabalham nos aeroportos. A Câmara Municipal de Braga aprovou por maioria a suspensão do serviço de trotinetas partilhadas na cidade, concedendo às operadoras um prazo de 60 dias para a remoção total de todos os equipamentos do concelho. A decisão de rescindir os acordos de colaboração contou com a aprovação de quase todas as forças políticas do Executivo, registando-se apenas a abstenção do movimento Amar e Servir Braga, tendo o Presidente do Município, João Rodrigues, justificado a medida por considerar que estes veículos se tornaram um problema e não uma solução, que dificulta a vida dos bracarenses, destacando o registro de mais de 40 acidentes este ano envolvendo jovens menores de 18 anos. O Governo português, através do Secretário de Estado das Comunidades Portuguesas, Emídio Sousa, anunciou que está a preparar a mobilização de recursos financeiros para apoiar a resposta humanitária na Venezuela, em articulação com as autoridades daquele país e instituições experientes no terreno, como a Cruz Vermelha e a Cáritas. O anúncio, feito à margem dos 45 anos do Conselho das Comunidades Portuguesas, sublinha que o Executivo está a analisar uma lista de necessidades para garantir que a ajuda seja útil e enviada através de canais credíveis, mitigando o risco de desperdício e o aproveitamento por parte de oportunistas. Entretanto, chegaram a Portugal os portugueses retirados da Venezuela na sequência do duplo terremoto, são 17 pessoas, tendo sido também repatriados 4 cidadãos de nacionalidade italiana e francesa. O Instituto Português do Mar e da Atmosfera emitiu avisos amarelos para os distritos de Viana do Castelo, Braga, Porto e Setúbal, devido à previsão de um longo período de tempo muito quente e seco em Portugal continental, influenciado pela deslocação de um anticiclone para leste, que irá estabelecer uma circulação de vento do quadrante leste. A partir de amanhã, as temperaturas máximas deverão atingir valores entre os 40 e os 43 graus centígrados no Val do Tejo e no Alentejo, podendo estender-se a outras regiões no final da semana, registando-se também uma subida significativa no litoral, onde os termómetros deverão oscilar entre os 35 e os 40 graus centígrados. O governo do Irão desmentiu a Casa Branca e garantiu que não tem qualquer reunião agendada com os Estados Unidos para os próximos dias, recusando negociar até que o memorando de entendimento seja integralmente cumprido e esclarecendo que a viagem da sua delegação técnica ao Qatar não se relaciona com a presença americana no país. Esta posição contraria diretamente as declarações do presidente norte-americano, Donald Trump, que reafirmou que o encontro em Doha se mantém de pé, desvalorizando a incerteza ao sublinhar que a reunião talvez venha a ser importante ou talvez não. No seu pronunciamento diário ao país, o presidente ucraniano, Volodymyr Zelensky, recordou que a Rússia já falhou 15 prazos diferentes para a captura total da província de Donetsk desde o início da invasão em larga escala há 4 anos, atribuindo estas metas frustradas à obsessão e à ilusão da liderança política russa comandada por Vladimir Putin. Zelensky detalhou a cronologia das datas estabelecidas por Moscou entre 2022 e 2026, incluindo tentativas de convencer o presidente norte-americano Donald Trump no ano passado de um colapso ucraniano, destacando que o prazo mais recente foi novamente adiado para 31 de dezembro deste ano e alertando que, caso a Rússia não ponha fim à guerra, será forçada a adiar o limite mais uma vez devido à resistência no Donbass. O ministro da ala radical de Israel, Bezalel Smotrich, anunciou que a administração de assentamentos do Ministério da Defesa já concluiu o planeamento para construir imediatamente 3 colonatos na faixa de Gaza, aguardando apenas a aprovação do primeiro-ministro Benjamin Netanyahu. Num vídeo publicado nas redes sociais, a partir de Sderot, Smotrich defendeu que Israel deve completar a conquista do território, derrotar o Hamas e estabelecer um cinturão de colonatos judaicos para garantir a segurança, rejeitando o regresso à realidade anterior ao dia 7 de outubro, numa altura em que novos ataques israelitas ao enclave palestiniano provocaram mais 8 mortos. E foi o essencial da informação para esta terça-feira, 30 de junho. Tenha a continuação do ótimo dia.
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1: Olá, meu povo! Hoje vamos a mais um cuidado que ele está na cozinha, aqui com o digníssimo chefe Emanuel Moura. Sou uma pessoa que, em termos de cozinha, sou pronto. É um indivíduo que sabe, como se nota. Hoje vamos fazer, senhoras e senhores, polvo à minhota. É, o polvo é muito, muito apreciado, tanto a norte como a sul do nosso país. Mas os galegos, por exemplo, têm muitas receitas de polvo. No Minho também existem, e é justamente no Minho que vamos buscar esta receita que é maravilhosa. As quantidades que eu vou indicar é para mais ou menos 4 pessoas. Começamos com um polvo fresco com mais ou menos 1,5 kg, 120 gramas de cebola picada, 100 ml de azeite, meio quilo de tomate maduro, 200 ml de vinho branco, 2 dentes de alho, salsa a gosto, uma folha de louro, uma colher de chá de sal e 200 gramas de pão saloio. A preparação disto, apesar de demorada, é muito simples. Começamos por limpar o polvo e lavá-lo. Eliminamos, obviamente, aquela parte dura da boca. Separamos a cabeça e cortamos os tentáculos em pedaços. Cozemos o polvo em água a ferver durante cerca de 10 minutos. Não vale a pena entrar em aventuras. 10 minutos chegam perfeitamente. Entretanto, levamos ao lume uma cebola picada, previamente descascada, com o azeite. Deixamos refogar em lume brando até a cebola ficar assim bem translúcida. Juntamos os pedaços de polvo, bem escorridos, o tomate, previamente limpo e cortado. Tapamos e deixamos cozinhar durante cerca de 15 minutos. De seguida, regamos com vinho branco, adicionamos os dentes de alho borrachados e um ramo de salsa atado com a folha de louro. Tapamos e deixamos cozinhar sobre o lume brando durante cerca de mais 40 minutos, até o polvo estar assim bem macio. Temperamos com sal e salpicamos com a salsa acabada de picar. Por fim, acompanhamos com fatias finas de pão torrado.

0: Eu há pouco não disse, mas o pão pode ser saloio ou então aquele pão de mistura. É um sabor tão português. Para voltar a ouvir esta receita e muitas mais, vá ao podcast da sua rádio que eu lá estarei a explicar-lhe tudinho. Ai, já sabe, eu já não digo há muito tempo, mas se no fim juntar uma pitadinha de amor, vai correr tudo muito bem. Eu hei de voltar depois para mais uma receita, está bem? Tchau!
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11: Vouzela e tudo à volta são os detalhes dos acontecimentos locais. O regresso da mostra gastronómica do peixe do rio e dos rojões da nossa terra promete transformar a área de lazer do Porto Várzea, na freguesia de Campia, concelho de Vouzela, no epicentro dos sabores tradicionais da região, nos dias 11 e 12 de julho. Chegando à sua nona edição, o evento anual celebra a rica herança culinária local, destacando duas das maiores iguarias da gastronomia campiense, o peixe do rio frito, pescado nas águas límpidas da região, e os tradicionais rojões confeccionados segundo as receitas ancestrais passadas de geração em geração. O cenário natural das margens do rio serve de moldura perfeita para atrair centenas de locais e visitantes em busca de autenticidade e convívio. Para além da forte componente gastronómica dinamizada pelas associações locais, o certame assume-se como um ponto de encontro cultural e de dinamização económica para a comunidade campia. Durante os dois dias, o programa estende-se para lá das tasquinhas e dos balcões de degustação, oferecendo aos visitantes momentos de animação musical com música popular, ranchos folclóricos, mostras de artesanato local e atividades ao ar livre, aproveitando as infraestruturas da zona de lazer. Esta iniciativa, que conta com o forte apoio do município de Vouzela e da Junta de Freguesia, reforça o potencial turístico do interior do país através da preservação dos seus costumes e da valorização dos produtos endógenos. O município de São Pedro do Sul informa que estão abertas as inscrições para o projeto São Pedrenses Ambientalistas, uma iniciativa de voluntariado jovem promovida no âmbito do programa Voluntariado Jovem para a Natureza e Florestas. O projeto decorrerá entre os dias 1 e 21 de julho e surge como uma oportunidade para os jovens aproveitarem as férias de verão de forma útil, divertida e em contacto direto com a natureza, contribuindo ativamente para a preservação ambiental da comunidade. A ação é direcionada a jovens com idades compreendidas entre os 14 e os 30 anos que tenham preferência por atividades ao ar livre. Como contrapartida pela sua dedicação, num regime de 5 horas diárias, os participantes terão direito a uma subvenção diária de 13 €, seguro de acidentes pessoais e de responsabilidade civil, certificado de voluntariado e formação prévia, tanto de caráter geral sobre o voluntariado como específica sobre as tarefas a desenvolver no terreno. As inscrições devem ser formalizadas através da plataforma oficial do Instituto Português do Desporto e da Juventude, estando o link direto disponível na página do município. Para os jovens que utilizem o sistema pela primeira vez, será necessário efetuar o registro prévio na base de dados única do IPDJ para validar a sua candidatura e poderem fazer a diferença na proteção da natureza local. No passado dia 22 de junho, o município de Oliveira de Frades formalizou a sua integração na rede de cidades e vilas que caminham através da assinatura de um protocolo realizada no Salão Nobre dos Passos do Conselho. A cerimónia contou com a presença do Executivo Municipal, liderado pelo Presidente da Câmara, João Valério, além de representantes das freguesias e de Paula Teles, Presidente do Instituto de Cidades e Vilas com Mobilidade. Na sua intervenção, o autarca destacou que este passo reflete a escolha por um modelo de desenvolvimento mais humano, sustentável e focado nas pessoas, priorizando a valorização do espaço público e a qualidade de vida local. A iniciativa tem como grandes objetivos a promoção da mobilidade pedonal, a sustentabilidade e a descarbonização dos territórios através da devolução das vias públicas aos cidadãos. Ao aderir a esta plataforma, que já junta cerca de 50 municípios portugueses e mais de 80 espanhóis, o Conselho passa a partilhar boas práticas e soluções para se tornar mais acessível e seguro. No fundo, a aposta numa maior caminhabilidade traduz-se em benefícios diretos para a saúde, segurança e proximidade de todos, contribuindo em simultâneo para a mitigação das alterações climáticas. O município de Viseu vai promover no próximo mês de outubro a primeira edição do seu Festival Literário Internacional, que servirá para promover o diálogo cultural, a reflexão crítica e o pensamento interdisciplinar. O anúncio foi feito pelo Presidente da Autarquia, João Azevedo, que revelou também o regresso da Feira do Livro entre os dias 2 e 11 do mesmo mês de outubro. O evento decorrerá no Centro Histórico da cidade, tendo como coração o Mercado 2 de Maio e estendendo-se por espaços emblemáticos desde da Sé até à Rua Direita, com o intuito de projetar e valorizar toda aquela zona. Embora a programação ainda esteja a ser delineada, a autarquia já confirmou a realização de mais de 100 iniciativas, incluindo debates, lançamentos de livros, oficinas, teatro, concertos e exposições, e a presença de autores de Portugal, Brasil, Angola, Guiné-Bissau, Cabo Verde, Itália e Espanha. O autarca assegurou que o festival vai valorizar fortemente os autores e pensadores locais, made in Viseu. Adicionalmente, João Azevedo explicou que a escolha da data está articulada com o início do ano letivo e com a estratégia de dinamizar a agenda cultural da cidade durante as épocas turísticas mais baixas. A informação regional regressa no próximo bloco. Desejo-lhe uma excelente terça-feira.
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1: Bom dia. Que a vossa manhã seja tão conectada quanto o tema de hoje. A 30 de junho celebramos o Dia Mundial das Redes Sociais, um convite à reflexão sobre o nosso mundo digital. Estas plataformas revolucionaram a comunicação. Permitem partilhar momentos, descobrir ideias e aproximar quem está longe. São espaços de inspiração, união e construção de comunidades, amplificando vozes. Que este dia nos inspire a usar estas ferramentas com consciência e positividade. Conectem-se com propósito e tenham um dia repleto de interações significativas.
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0: São 13 horas.
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0: Boa tarde a todo o nosso auditório e bem-vindo ao João Filipe, alguém que está a fazer um percurso fantástico naquilo que é a Guiné-Bissau, naquilo que é o projeto MOS, por isso tinha que o trazer aqui. Depois de ter tido o Miguel Pratas, tinha que trazer o homem, o grande obreiro, o manobrador da guerra máquina toda. Por isso, João, muito obrigado, um gosto enorme ter-te aqui. E deixa-me começar aí pela primeira pergunta, que é como é que estão as coisas?
1: Olá, Hugo, antes de mais agradecer o convite, dizer-te que efetivamente eu fui quem iniciou o projeto, mas isto é um projeto de muita gente, porque toda a gente que efetivamente já contribuiu para o projeto, que foram dezenas de pessoas, foram todas elas importantes, e é um projeto de muita gente. Eu sou a cara, no fundo, eu e neste caso também o Miguel, mas é um projeto de muita gente. E muito obrigado por este convite. Então, fazendo aqui um ponto de situação do projeto. O projeto tem mais ou menos 2 anos. Iniciou-se no início de 2024. Eu, na altura, fiz 40 anos nessa altura, e queria marcar essa data dos 40 de
0: Sim.
1: uma forma diferente, e pensei em fazer uma festa de anos, algo assim do género, uma coisa em grande. Entretanto, depois decidi usar esse dinheiro para iniciar o projeto.
0: Ok.
1: Foi mais ou menos dessa, ou seja, a ideia foi essa, e lá para cá já muita coisa aconteceu.
0: Há malta que costuma viajar, isto é, receber tudo. Tu também viajaste, mas foi para dar.
1: Sim. Eu em 2018 estive lá a fazer um voluntariado na Guiné durante um mês, e foi a partir daí que criei a ligação à Guiné, neste caso a Comoura, que é uma comunidade na Guiné, e foi a partir daí que depois, quando fiz os meus 40,
0: Sim.
1: decidi para criar este projeto.
0: E como é que se trabalhou essa partilha de visão? Porque é um risco, não é? Há sempre um risco assumido, que é vais e como é que são as coisas, porque já lá tinha estado, mas a realidade agora é outra. O que tu estás a fazer agora é outro tipo de trabalho. Como é que há essa partilha de visão entre várias pessoas e como é que conseguiste convencer o resto?
1: Olha, eu quando estive lá em 2018, também aproveitei para criar ali algumas ligações com várias pessoas da comunidade. E são essas pessoas que eu conheci em 2018 que nos estão a ajudar, no terreno. Sendo que é sempre importante realçar que isto é um projeto que a qualquer momento nós podemos perder uma ou duas pessoas de lá que estejam no terreno, e o projeto tem que ser automaticamente reformulado. Precisamos muito das pessoas. Apesar de eu, em 2000 e agora em 2026, ao terreno para perceber como é que está a correr as coisas, mas agora com o golpe de Estado que houve, vou voltar e vou só em 2027, por uma questão também de segurança. Vamos alterar, mas dependemos muito das pessoas que lá estão no terreno.
0: Ok, mas há uma base de recrutamento, isto é, há uma identidade mostra no sentido daquilo que tu queres e para o teu projeto, porque tu disseste que podiam sair pessoas que já estão ambientadas, já têm o ADN daquilo que tu procuras. Se calhar outras pessoas entrar, se calhar já vais ter que dar informações, já vais ter que explicar como é que funciona a vossa metodologia, não é?
1: Sim, ou seja, o que é que o projeto, no fundo, a base do projeto é o futebol e a educação. As pessoas que dão os treinos, os miúdos que eu tenho que dão os treinos lá, nós pagamos a universidade dos miúdos, ou seja, pagamos as propinas. Em troca deles nos darem os treinos, nós pagamos-lhe a educação. E vamos acompanhando também as notas, vamos acompanhando se eles estão a ir a estudar, se têm boas notas. Por exemplo, nós já temos em 2 anos já temos o rapaz, que é o Romário, que já acabou a licenciatura em desporto. Isso para nós é um orgulho, ou seja, no fundo é uma mistura de educação e futebol. E é assim, ou seja, nós vamos recrutando um ou outro miúdo que esteja a estudar, ajudamos a pagar as propinas, ajudamos ali na parte da educação, se for preciso pagar mais alguma coisa, E ele, em troca, vão-nos dando os treinos todos os dias, porque nós, o Nils treinam lá quase todos os dias, é diário, só ao domingo é que eles não treinam. Portanto, precisamos ali de três ou quatro miúdos
0: Sim.
1: que aumentem os treinos.
0: Já me estás a avançar um bocadinho e numa resposta que me estás a dar agora, porque era isso que eu tinha a perguntar mesmo, é mais do que estudar, é formar homens do que aquilo que vocês querem também, não é? Por isso, os estudos é importante, e falaste no caso dos treinadores, dos profissionais que estão lá com eles, mas no caso dos miúdos também é importante, a motivação de terem boas notas para poder estar na academia.
1: Sim, nós, em relação aos miúdos, o que é que nós fazemos? É o Romário identifica um ou outro miúdo que efetivamente tenha mais dificuldades e não consiga estar na escola, por uma questão monetária, e nós, com a recolha de bens monetários, pagamos a escola a alguns desses miúdos. Temos um exemplo que é temos um miúdo que tem deficiência. Que apareceu lá num treino muito rápido, porque estou a contar a história muito rapidamente do Salvador. É um miúdo que tem deficiência, mas apareceu lá no treino e pediu para treinar, que gostava muito de treinar, ser guarda-redes. E o miúdo, o Romário, disse: "Mas João, temos um miúdo?" E eu: "Claro que sim, o objetivo do projeto é mesmo esse." Só que, entretanto, depois soubemos que o miúdo não ia à escola já há 7 ou 8 anos, por não ter possibilidades de pagar a escola. Entretanto, fizemos aqui uma angariação, conseguimos uma bicicleta para o miúdo se deslocar para a escola e conseguimos pagar uma escola onde tem alimentação, porque a realidade lá é muito complicada. Há miúdos que passam o dia inteiro, às vezes, sem ter o que comer. E no caso do Salvador, pronto, nós, pelo menos agora durante algum tempo, ele vai à escola, tem alimentação, tem uma bicicleta para se deslocar para a escola e para o treino, para minimizar a questão física dele.
0: Sim.
1: E às vezes o Romário manda-me vídeos e eu fico perplexo com a vontade de um miúdo que tem limitações físicas, mas que não falta um treino, não falta uma aula, e é um exemplo muito, ou seja, é um exemplo daquilo que é o projeto.
0: Aquilo que é a história de superação, né? Aquilo que mais vos orgulha é a forma como eles conseguem superar. Sente que às vezes seria importante, através do desporto escolar aqui em Portugal, de mostrar a estes meninos que têm facilidades e que têm tudo, aquilo que é a história é desses miúdos e como a Salvador falaste agora.
1: Sim, é importante. Eu às vezes sinto tenho alguns convites, já fui falar em algumas escolas, até em clubes de formação. No entanto, tenho algumas limitações também de tempo, porque também tenho uma filha com 4 anos, que precisa muito de mim, trabalho, etc. Mas sempre que posso e tenho um tempo disponível, eu faço questão de ir e dar esses exemplos aos meus, tanto nas escolas como no futebol. Já fui falar em algumas equipas de formação, etc., que às vezes me convidam. Mediante o meu tempo, eu tento sempre passar essa mensagem, que é efetivamente importante.
0: Mas sente-se que entra alguma. Eu quando digo entra alguma coisa porque às vezes a realidade deles é tão diferente que eles não conseguem encaixar aquilo que é essas histórias, né? E essas crianças que não têm tanto.
1: Sim. E é difícil, é normal que as pessoas, estando numa realidade que não têm acesso a essa realidade, que efetivamente pensem que só existe aquilo, não é?
0: Claro.
1: Os miúdos, eu passo sempre esta mensagem, porque é a realidade. Esta é uma realidade muito dura. Há miúdos que passam 2, 3 dias, às vezes, sem comer, sem ter acesso à água potável. Mas são miúdos felizes. O que mais me impressionou lá no terreno é a felicidade daqueles miúdos. E eu, sempre que vou a uma escola ou a uma equipa de formação, eu conto sempre esta história de exemplo. Muito rapidamente, eu, quando estive lá, quis ir conhecer aquela realidade mais pura e dura da Guiné-Bissau, que são. Toda a realidade é difícil, mas a realidade nas ilhas é mais complicado. Então eu apanhei um barco de 4 horas e fui 3 dias, fiquei nessas ilhas. E lá, numa daquelas tabancas, mesmo de que a realidade é difícil, comigo não vão à escola, não têm acesso à água potável, a comida é mesmo muito diminuta e passam 3, 4 dias às vezes sem comer, uma realidade mesmo dura. Então eu fui e pedi neste caso era o Reglo, que é o, no fundo, o responsável pela comunidade, para ir fazer umas brincadeiras com os miúdos para a praia. E pelo caminho eu pedi para os miúdos cantarem uma, para cantarem uma canção, a canção que eles mais gostavam. Então era assim, o mais velho dizia: se vocês estão contentes que estão vivos, e os outros todos, uma alegria indescritível, diziam yupi, yeah, yes. E aquilo efetivamente marcou-me, porque eu senti-me mesmo muito, muito pequenino ao lado daqueles miúdos, sem nada, mas efetivamente eles estão contentes porque estão vivos e que podem brincar e que podem privar uns com os outros. Claro. E eu tento passar essa mensagem porque efetivamente para mim foi marcante.
0: Como é que tu consegues também trabalhar e seguindo aquilo que estavas a dizer agora, também trabalhar aquilo que é o relacionamento familiar, porque mais do que miúdos, também acredito que tenhas de trabalhar aí com os pais e desses miúdos e pessoas de trabalho e pessoas de sacrifício. Como é que vocês lidam com eles e como é que eles vos deixam entrar, percebes?
1: Lá naquela realidade, qualquer pessoa que vá para ajudar é bem-vinda. Qualquer, ou seja, eu vou dar um exemplo, que é mais, acho que é mais fácil para as pessoas perceberem também. Por exemplo, quando eu estava lá, eu tinha cerca de 90 crianças. E eu fazia atividades na escola, nos orfanatos, nos hospitais, e dava treinos a esses miúdos. Então, a primeira vez que eu tive com aqueles miúdos, que eles souberam que eu estava lá, eu fui informando na comunidade que estava lá para fazer atividades, fazer coisas diferentes com eles, e marquei às 8 da manhã na escola. E às 8 da manhã na escola estavam lá 90 miúdos. E eu disse: isto é impossível eu conseguir sozinho trabalhar com 90 miúdos, atividades na escola, tipo, coisas de teatro. E então disse: dividi-os em turmas de 15 e marquei no dia seguinte, às 9 horas, se vocês queriam, os 15, às 10, estes 15, às 11 e assim sucessivamente. No dia seguinte, e em todos os dias que eu estive lá, às 8 da manhã estavam sempre lá todos. Eles queriam ter a certeza que eu ia. Ou seja, e havia miúdos que passavam 5 ou 6 horas à espera para fazer uma atividade, para fazer um treino. Portanto, a relação com a comunidade e com os pais é efetivamente essa. É se tu fores por bem, não precisas fazer nada. Não precisas fazer nada porque as pessoas lá olham para ti como alguém que está para ajudar e para ter alguma coisa diferente. Não tive qualquer problema com nenhum dos pais, com nenhuma das pessoas da escola, dos orfanatos, onde quer que eu estivesse, tive sempre alguém que me ajudou. E isso, para quem vai para tentar ajudar e tentar crescer um bocadinho, não há nada melhor do que isso, ser recebido dessa forma.
0: Numa altura tão complicada da nossa sociedade, estamos numa altura muito em que as pessoas, não sei se sentes o mesmo, muito, muito, muito egoísta, muito olhar o nosso eu, aí é um grande abrolho.
1: Sim, assim é isso. Hoje, aquela questão às vezes do bom dia, do olá, aqui que passas por uma pessoa e dizes bom dia, às vezes a pessoa não te responde. Ou seja, toda a gente, eu passava na comunidade, fazia tipo um quilómetro e meio até chegar à escola de manhã, às 8 da manhã, toda a gente me cumprimentava. No início, toda a gente me chamava de branco, ou seja, eu ia passar na comunidade, bom dia branco, e depois o próprio nome da Academia Mosh está ligado a isso, que é, ou seja, toda a gente me chamava de branco, eu passava, era a comunidade toda, toda a gente me cumprimentava, bom dia branco, mas toda a gente me cumprimentava. Então houve um treino, aquilo era assim, imagina, eu treinava com 15 miúdos no final do dia, começava, por exemplo, às 4, 15, 15, 15 até ao final do dia, mas no final do dia, a partir das 6, estavam 15 miúdos a treinar, mais 100 a ver, mais 100 e tal pessoas da comunidade a ver um treino, para ter essa noção. Então, um treino que eu disse: epá, vou fazer aqui alguma coisa diferente, eu tenho que captar estas pessoas, elas têm que deixar de chamar branco. Então, no final do treino, eu disse: se o treino correr bem, vamos fazer um mosh. Vocês vão perceber o que é um mosh. Então, eu fui a correr, né? Deitei-me e eles todos em cima de mim a gritar mosh, mosh. A partir desse dia, toda a gente da comunidade já me deixou de chamar branco e passou-me a chamar mosh. Não me tratavam por João, nem por João Felipe, mas começaram a me tratar por mosh. E para mim era mais, ou seja, era de me tratarem por mosh porque me tratarem por branco. Porque eles olhavam para mim como alguém superior e não era isso que eu pretendia.

0: já não vou treinar há bastante tempo, mas na altura tinham muito essa situação de eu ser superior, de eu ser superior a eles. Tanto que no treino eu, uma altura, chateei-me com os miúdos e depois pedi-lhes desculpa. Que era, eu sempre que estava a dar alguma informação ou que estava a explicar um exercício, nenhum deles nunca olhava para mim, nunca. Eu pedia, olhem para mim, levantei a cabeça, etc. Eles não olhavam. Só que depois um dos miúdos mais velhos, já tinha para aí uns 12 anos, me disse: João, nós não podemos olhar de frente para pessoas brancas. E eu, o quê? E aquilo eu fiquei perplexo, mas era a realidade na altura. Depois pedi desculpa aos miúdos. Expliquei-lhes que comigo não era nada daquilo, que não tinham que fazer nada daquilo, e a partir deles começaram, sempre que eu falava para eles, começaram a olhar para mim. Mas isso é um exemplo do que acontecia, e não passou assim tanto tempo quanto isso, que ainda acontece em muitos, muitos locais da Guiné.
1: Claro. E sente-se que jogadores como o Éder, por exemplo, que era guineense, era um ídolo para eles?
0: Sim, eles conhecem tudo, eles conhecem tudo o futebol. Eles têm muito pouco acesso, ou quase nenhum, à internet, mas por incrível que pareça, eles conhecem tudo o que é de futebol. Eu voltei muitas vezes àquele futebol de rua quando era miúdo, tinha aquela sensação quando ia jogar para a rua e jogar com os amigos, etc. Aquela coisa boa. Eu lá revivi muito isso. Às vezes criava aquela pele de galinha. Porque os miúdos têm uma paixão pelo futebol que é uma coisa inacreditável mesmo. E depois eles envolvem a própria comunidade, arrasta-se atrás deles.
1: Claro.
0: Eu tive uma coisa marcante, porque nunca me vou esquecer desse dia. Eu treinava os miúdos dos 4, 5, eram os miúdos que apareciam, ou seja, eu às vezes dava 5 ou 6 treinos, não me importava, eu queria que os miúdos treinassem. Mas depois eles pediram-me, João, epá, nós fazemos sempre um jogo por ano, que é contra a comunidade vizinha, e pá, e tens que ser o nosso treinador, por favor, e não sei o quê. Pronto. Então, eu disse: então, mas como é que nós vamos para a comunidade vizinha? Ah, temos um autocarro. E um autocarro. Os autocarros lá é aqueles que eles chamam toca-toca, aquelas carrinhas fechadas de 9 lugares.
1: Sim.
0: Então, para um desses toca-toca, que levava já para aí 7 pessoas. E entramos mais 18 para lá para dentro. Ou seja, iam para 20 e tal pessoas numa carrinha de 9 lugares. Chegamos ao campo onde íamos jogar, um campo com as balizas em madeira, né? E o jogo era às 5. Às 4h30, 4h30 estávamos lá nós, a equipa adversária, não havia balneários, né? Equipámos lá, a equipa adversária e os árbitros. Às 5 da tarde, nunca vi de onde é que. Nunca conseguia perceber de onde é que vinha tanta pessoa. Era centenas e centenas de pessoas à volta do campo, eu nem sequer conseguia dar instruções, porque aquilo era o jogo, era como se fosse a final da Liga dos Campeões, efetivamente, ali, naquela comunidade, aquilo era como se fosse a final da Liga dos Campeões. E pronto, isso é para dar um exemplo do que é o futebol para eles.
1: Ainda não sendo o mais importante, mas ganhaste o jogo?
0: Ganhei o jogo.
1: Ganhaste, ok. Então é do vencedor aí da Liga dos Campeões para eles.
0: Eu já tenho umas Champions no meu currículo. Eu vou dar um exemplo nesse jogo. Epá, depois eu vi aquilo, eu sabia que os miúdos queriam ganhar, e também havia um miúdo que era, pá, o miúdo era um craque. Aquele miúdo jogava em qualquer equipa, se estivesse cá em Portugal, jogava em qualquer equipa de formação dos três grandes. Um miúdo muito, muito bom. Só que eles lá jogam. A maior parte deles, pá, 90%, jogam com uma sandália. Não têm esteiras, eles têm uma sandália própria onde estão a jogar futebol. Então esse miúdo, nós estávamos a ganhar 2-0. Esse miúdo já tinha marcado os dois golos, partiu a sandália. O miúdo partiu a sandália. Epá, e eu, num ato de desespero, disse: este miúdo tem que continuar a jogar. Tirei as minhas sapatilhas, entreguei-lhe as sapatilhas e calcei a sandália dele. Pá, o miúdo não conseguiu dominar mais uma bola. Ele nunca tinha jogado de sapatilhas, aquilo para ele era completamente esquisito. O miúdo não conseguiu dominar mais uma bola. E eu costumo dizer, era um craque, mas de sandálias. E, pá, e pronto, e essa é a realidade deles. Nesse dia, pronto, ganhámos o jogo, pá, e depois lá, na altura não havia telemóveis, ninguém sabia. Chegámos à comunidade, estavam toda a gente à espera do resultado, centenas de pessoas à espera. Chegámos à comunidade, foi uma festa de todo tamanho, pronto, portanto.
1: Eras tipo o rei da festa neste dia, então.
0: Sim, nesse dia senti-me.

0: da zona.
1: João, deixa-me pegar naquilo que tu falaste desse miúdo e falar-te, por exemplo, aqui em Viseu temos o Académico de Viseu, o Tondela, com boas formações e com clubes na Primeira Liga. Sente que essa ponte é algo que tu pensas, isto é, trazer miúdos que tenham talento para Portugal?
0: Não, neste momento não. Ou seja, o objetivo do projeto é mesmo eles praticarem, jogarem à bola. De todas as maneiras, que eles joguem à bola, que pratiquem, que se esqueçam um bocadinho da dificuldade que têm na vida, que há dias que eles passam dias inteiros sem comer, que cheguem ao treino, que se divirtam. Neste momento, o único objetivo do projeto é esse, é aliar essa parte deles jogarem à bola, de brincarem. E é claro que se, agora por exemplo, vou dar um exemplo, a oportunidade de construir uma equipa feminina. Coisa que eu quando estive lá nunca consegui, ou seja, eu mesmo durante o dia chamava as meninas para irem e na altura elas não, ou os pais ou o que quer que seja não deixavam. E neste momento conseguimos fazer uma equipa feminina que vai entrar num campeonato feminino.
1: Sim.
0: Foi algo que nos apareceu ali, no, que apareceu a oportunidade, conseguimos reunir algum dinheiro, conseguimos comprar equipamentos e elas vão participar num campeonato ali à volta. Mas o objetivo do projeto nunca será trazer nenhum miúdo para cá. É claro que se houver alguém que queira lá ir ver, os miúdos, etc., mas que façam eles, ou seja, o nosso objetivo não é esse, é que eles joguem à bola. Que eles se divirtam, que eles esqueçam um bocadinho da vida, da dificuldade que têm nas vidas deles. É esse o objetivo do projeto.
1: Já falamos um pouco da parte pedagógica, da parte esportiva, mas deixa-me também outra parte que é a parte da saúde. É, mais do que levar equipamentos esportivos, também te interessa levar medicamentos para lá?
0: Sim. Nós, quando enviamos os materiais desportivos, fazemos questão de enviar sempre no mínimo um kit para eles irem trocando. E sempre que é possível, enviamos também medicamentos, só que a questão dos medicamentos por vezes é mais complicada porque nós temos que ter a certeza que eles são usados para o fim certo. Mas mandamos um kit de medicamentos. Depois, quando eu for ao terreno, aí sim, farei recolhas de medicamentos, de outras coisas e vou aumentar o projeto a isso e depois eu próprio lá no terreno distribuir. E saber que as coisas chegam a pessoas certas e a pessoas que efetivamente precisam.
1: Em relação à nutrição, que tipo de cuidados é que vocês têm? Porque sabemos que são crianças e carenciadas, e nesse sentido, no sentido da nutrição e.
0: Sim, nós temos lá na comunidade existem uns frades em que nós, sempre que vamos ao treino, nós pedimos para ir lá buscar água potável, porque muitos daqueles miúdos, alguns deles não têm água potável em casa e, pelo menos no treino, quando estão no treino, bebem sempre água potável. Fizemos questão de enviar também aqueles coisinhos com as garrafas para eles colocarem em água. O treinador vai sempre lá buscar a água antes do treino e pelo menos durante o treino eles têm água potável. O restante nós não conseguimos controlar, é muito complicado.
1: E o que é que o Miguel te facilita aí no processo?
0: O Miguel foi extremamente importante, foi e vai continuar a ser extremamente importante no projeto. Eu vou-te contar muito rapidamente no dia que eu expliquei o projeto ao Miguel. Foi na sede dos Galfarritos. Estávamos eu, o Miguel e a esposa, a Catarina, numa mesa a beber três minis. E eu estava a explicar o projeto ao Miguel, do que era, etc. E estava um rapaz ao balcão, que eu não conhecia, não, foi a primeira vez que vi o rapaz. Estava-lhe a explicar o projeto, etc. E o rapaz, pelo visto, estava a ouvir. E, de repente, o rapaz chega lá e diz assim: "Desculpa interromper, eu dou €500 para ajudar no projeto." Porque era alguém que conhecia o Miguel, viu que o Miguel estava entusiasmadíssimo com aquilo e chegou lá e disse logo: "Olha, dou €500 para o projeto." O que eu mais ressalvo nesta relação é que o Miguel, por incrível que pareça, ele agora com os miúdos, que lá temos a treinar, ele tem uma relação muito mais íntima do que eu tenho. Isso dá-me uma satisfação incrível. O Miguel fala quase todos os dias com os miúdos. O Miguel dá treino online sempre que pode, dá formação de treino aos miúdos, está sempre a falar com eles todos os dias. Eles vão-me perguntando, às vezes têm jogos amigáveis, vão perguntando qual é a tática que devem usar. Pá, e isso a mim dá-me uma satisfação enorme, que as pessoas que eu trago para o projeto, porque o Miguel tem os valores certos para estar no projeto. O Miguel é meu amigo, Miguel foi meu treinador há uns anos atrás no Molelos, e desde aí criámos uma ligação de amizade. E pronto, e quando eu pensei em aumentar o projeto, a primeira pessoa que eu pensei em falar foi o Miguel. E ele agarrou isto de uma forma incrível, que eu nunca lhe vou poder agradecer, a forma como ele agarrou isto. E além do Miguel, há dezenas de pessoas, dezenas de amigos, que me ligam, que me enviam dinheiro, que me enviam material desportivo. E o projeto efetivamente é dessas pessoas todas. Neste caso, eu sou a cara inicial do projeto, depois o Miguel e a Catarina juntaram-se, mas há muitas pessoas que fazem parte dele, e todas as pessoas que eu quero que se sintam, que pelo menos essas pessoas, uma coisa eu tenho a certeza, essas pessoas vão fazer parte da história da vida daqueles miúdos. E isso ninguém lhes pode, ninguém, a nós, a mim e a eles, lhes pode tirar. E para mim, é o que eu quero realçar, no Miguel e nessas pessoas, é isso.
1: João, deixa-me pegar nessa pessoa que vos deu os 500 euros e falar-te: tens mais apoiantes hoje? Hoje é mais fácil ir atrás dos apoiantes, porque acredito que é um trabalho que tu faças, é patrocínios, apoiantes. Como é que geres essa situação?
0: Sim, no fundo, eu quando me pedem para ir falar sobre voluntariado, não só sobre o projeto, mas sobre voluntariado em escolas ou nos clubes, etc. E quando eu vou falar sobre isso, há sempre alguém que se quer juntar. Ou seja, que me diz assim: olha, João, o que é que precisas? O que é que estás a precisar agora? Há sempre esse apoio. E eu vou partilhando também sempre nas minhas redes sociais o que é
1: Quiseres
0: que vai
1: divulgar
0: acontecer.
1: aqui, se quiseres divulgar para a malta depois.
0: Sim, ou seja, eu partilho sempre só nas minhas redes sociais, e depois o Miguel, nós temos no Facebook da Academia Mosh, e o Miguel replica as minhas publicações na Academia Mosh. Mas é sempre nas minhas redes sociais, no Facebook, no Instagram e no LinkedIn. Porquê? Porque eu acho que,
1: Mas
0: assim, é mais fácil.
1: podes dizer mesmo aqui para a malta que estiver a ouvir qual é que é estas redes sociais e a forma de te encontrar.
0: Sim, ou seja, é só procurar João Filipe. E são as minhas redes sociais, tanto no Instagram, como no Facebook, como no LinkedIn. Tá bem? É aí que eu vou partilhando sempre, e é aí que as pessoas também, algumas pessoas se vão juntando à causa. Porque eu acho que, tendo uma cara, é sempre mais fácil as pessoas associarem e confiarem também, porque as pessoas conhecem e vão falando, vão, se for preciso questionarem alguém que me conhece também, se sou alguém de confiança para isso, também questiono, do que ter uma página só e não ter uma cara, não ter uma cara por trás. Pronto, é assim que, em princípio, será para manter desta forma.
1: João, o teu tempo é curto, o do Miguel é curto. Quem é que gera as redes sociais?
0: Sou eu.
1: E não tens ninguém a ajudar-te nesse sentido? Há aquelas horas em que não consegues estar?
0: Não, para já não. Tenho já um amigo que se disponibilizou para o fazer, mas ainda tenho que ganhar, orientar aqui algum tempo para me juntar com ele e percebermos qual é que será o próximo passo.
1: Qual é que seria, e estamos quase a terminar, estamos a entrar no, na nossa parte final da nossa conversa, qual é que seria o legado que tu querias deixar um dia?
0: Sim, o único legado que eu gostaria de deixar era um dia a minha filha, quando tiver 18 anos e queira fazer um voluntariado, que se lembre da Academia Mosh e queira ir comigo para o terreno. Basicamente, o único legado que eu quero é esse, é dar o exemplo à minha filha, que é possível ajudar. E, ou seja, neste, nós não é só Não é só ajudar, porque nós também ganhamos muita, muita, muita coisa com isso. Porque vemos a vida de outra forma, olhamos para a pessoa do lado de outra forma, temos empatia pelas pessoas e isso também é ganhar muito, não tem a ver com questões monetárias, mas tem materiais, mas tem a ver com questões emocionais também. E é esse legado que eu gostaria de deixar para a minha filha e ajudar o máximo de crianças possíveis a jogarem à bola, a se divertirem e que esqueçam um bocadinho também a dificuldade que têm no dia a dia.
1: E em relação ao futuro, em relação à sustentabilidade do projeto, o que é que tu gostavas que acontecesse?
0: Olha, o próximo passo do projeto é fazer do género de um 11 para em 2027, um 11 de pessoas de diferentes áreas, para em 2027 irmos ao terreno e tentarmos construir ali alguma coisa na comunidade em que possamos ajudar o máximo de pessoas possível. Pessoas de qualquer área, que seja ligadas ao futebol, ligadas à educação, ligadas à medicina, o que quer que seja. Pessoas que queiram ajudar, um 11 de pessoas. Isso, se a vida me permitir e se tivermos tempo, eu e o Miguel, e a Catarina, vamos tentar agilizar agora em 2026 para ser esse o próximo passo do projeto em 2027. Em relação a tudo o resto, é todas as pessoas que queiram ajudar. Que nos procurem, porque qualquer que seja o valor, seja uma camisola, seja uma bola, seja 5 euros, fazem a diferença. Portanto, esse é o único apelo que eu deixo às pessoas que queiram ajudar, é só nos procurarem, porque nós vamos usar o dinheiro, vamos usar os materiais para chegar às pessoas certas.
1: João, tu és o homem de voluntariado e de partilha. Aonde é que já estiveste, para além da Guiné?
0: Ou seja, desde eu internacional só tive na Guiné,
1: Ok.
0: mas há muitos anos esta parte já fiz alguns voluntariados. Eu, quando jogava no Ferreira, isto já começou bem, há uns 15 anos. Eu jogava no Ferreira de Aves e tinha ali sempre um espaço das 4 da tarde, saía de trabalhar às 4 e tinha sempre um espaço ali de 3 horas para 3 horas livres, pronto.
1: Sim.
0: Entretanto, comecei a fazer voluntariado na PPDA, na Associação de Crianças com Autismo em Viseu. Fiz lá durante muitos anos e foi a partir daí que fui fazendo outros projetos. Mas isso foi o projeto inicial. A primeira vez que eu fiz voluntariado foi na PPDA. E tenho muitas saudades, infelizmente não tenho tempo para tudo, tenho muitas saudades desse tempo.
1: Tu és aquele tipo de pessoa que não consegue então estar quieto, porque há pessoas que aproveitavam estas 3 horas. Eu ia para não fazer nada e tu não conseguiste.
0: Sim, na altura foi o que me pareceu bem, depois quis continuar, sim.
1: O que é que gostavas de te perguntar e que nunca te perguntaste e aí podes perguntar aqui hoje? O que é que gostavas de ter uma resposta?
0: Epá, essa é uma pergunta difícil. Talvez se no futuro vou continuar a ter tempo disponível para continuar no projeto, ou seja, e se efetivamente as pessoas que nós temos lá na Guiné, se a própria vida deles lhes vai permitir nos continuarem a ajudar. Porquê? Porque do nada são miúdos que têm que sair dali, têm que ir trabalhar, têm que ir ajudar um pai, uma mãe, um tio, um primo e têm que sair. E o meu grande desafio e a minha grande incógnita para ir de encontro àquilo que tu me pediste para perguntar é isso: é se efetivamente o projeto se vai manter durante muitos anos ou se por qualquer motivo não vamos conseguir. Da nossa parte vamos tentar tudo para o fazer, para se manter o máximo de anos possível. Não conseguindo, também já temos aqui já fizemos alguma coisa de útil pelas pessoas. E no futuro é claro que nós queremos que isto continue.
1: João, se te pusesses hoje no lugar daqueles miúdos, mesmo que as realidades sejam completamente diferentes, porque tu cresceste numa realidade europeia e eles estão a crescer na realidade deles, O que é que dirias ao João e conhecendo aqueles meninos?
0: O que eu diria era que eu já me devia ter apercebido daquela realidade há muito, já devia ter tido contacto com aquela realidade há muitos anos, há mais anos do que aqueles que eu tive, porque se calhar não teria cometido tantos erros, não tinha sido às vezes injusto em algumas situações e seria certamente uma pessoa muito mais empática. Que hoje me considero-me também empática, porque passei por essa experiência. E se calhar, se eu tivesse feito há mais anos atrás, não teria cometido alguns erros que cometi.
1: O que é que diz o coração?
0: O meu coração está aqui num misto de alegria por estar a proporcionar proporcionar esta alegria àqueles miúdos. Ver todos os dias os vídeos que o Romário me manda dos treinos, às vezes em condições, a bola a saltar e a pular lá no peladão e
1: Sim.
0: a bater lá naqueles postes de madeira, e depois fico com o sentimento apertado, como disse há pouco, de não conseguir que isto continue durante muitos anos. Mas neste momento o meu sentimento é de gratidão. Principalmente de gratidão a todas as pessoas que contribuem para o projeto, porque se as pessoas não contribuíssem, eu sozinho não ia conseguir fazê-lo, não é? Quando fiz 40 anos, juntei aquele dinheiro que em vez de ser para a minha festa de anos, foi para começar o projeto, mas ou seja, para enviar os materiais, para manter o projeto vivo, é preciso algum dinheiro. E as pessoas que vão contribuindo é que mantêm o projeto, vivo, sim.
1: A forma de eu fechar isto, e tem que ser essa mesmo, é apelar que as pessoas que nos possam estar a ouvir, que possam dar, que possam, nem que seja uma mínima coisa como tu disseste, uma mínima bola, uma mínima roupa, por exemplo, que às vezes até querem entregar em algum lado e que entreguem a vocês, porque vão fazer a vida daqueles miúdos e é muito mais feliz. Por isso, olha, João, muito obrigado e foi um gosto ter-te aqui, um prazer.
0: Obrigado, foi um prazer. Obrigado.

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0: São 15 horas. 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

0: São 16 horas. 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
11: Está no ar a edição 681 do Clube Megahertz.
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11: É verdade, cá estamos para esta que é a primeira edição em pleno verão. Espero que tenhas tido um bom dia de solstício e que tenhas dado as boas-vindas ao verão com pompa e circunstância. Ora, então, cá estamos nós na tua rádio de eleição para mais duas horas de boas propostas musicais e também alguns recuerdos nas rubricas O Pão do Dia, ainda nesta primeira parte, com o Carlos Cunha, Discos Perdidos e Clube Mega 10 Anos. Para já, quero dar-te conta do novo trabalho do Salvador Sobral. O artista prepara-se para lançar A Flor do Recomeço, o seu primeiro álbum inteiramente dedicado a composições brasileiras, com edição agendada para 16 de outubro. Gravado em São Paulo e produzido por nomes de peso da cena musical brasileira, o projeto marca uma profunda imersão do artista nas suas raízes lusófonas. O público já pode conhecer o primeiro avanço, o tema-título do disco, que foi disponibilizado na passada sexta-feira, 19 de julho. Bem-vindo ao Clube Mega Hertz.

0: Este novo trabalho do Salvador Sobral representa um marco na discografia do artista, sendo o primeiro a compilar exclusivamente canções originais de compositores brasileiros. A produção ficou a cargo dos experientes Marcos Preto e Tó Brandileone, garantindo uma sonoridade autêntica e profundamente enraizada na cultura musical do Brasil. O título, A Flor do Recomeço, cuja faixa título escutaste agora, é inspirado num poema de Evelyn Sin, musicado por Chico César, um dos muitos talentos que contribuíram para este disco.
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0: Kevin David Cady, oriundo da Estónia, está prestes a lançar o seu novo single, You Make Summertime Beautiful, um hino de verão vibrante e memorável, criado para dias ensolarados, sorrisos e muitas audições.

0: marcado pela atmosfera especial do verão na Estónia, onde os dias longos e as noites quentes unem as pessoas, este You Make Summertime Beautiful capta um sentimento que é simultaneamente alegre e profundamente pessoal. Na sua essência, fala sobre as pessoas de quem sentimos falta no nosso dia-a-dia, aquelas cuja presença torna um dia comum mais luminoso, acolhedor e significativo. É o novo hino de verão do estoniano Kevin David Cady.
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0: Silhouette é o mais recente single de Sometimes I Forget to Breathe, álbum de estreia do artista indie rock pop nova-iorquino Bam

0: Desde a sua primeira apresentação pública a cantar em francês, aos 6 anos de idade, até à gravação das suas primeiras demos numa série de antigos gravadores de fita, Bam Rigby sempre encontrou formas inovadoras de fundir sons de influências iniciais como Elvis Presley, Duran Duran, The Who, Kate Bush, The Rolling Stones, The Beatles e The Beach Boys, com a sua criação multicultural. Esta Silhouette é o primeiro avanço do seu álbum de estreia, Sometimes I Forget to Breathe.
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0: O português Zarco regressa com Vertigens, o novo single e o primeiro tema inédito desde o lançamento de Simbiose. Com uma sonoridade pop envolvente, marcada por guitarras acústicas e uma interpretação emotiva, Vertigens fala sobre os desafios, as mudanças e a procura de equilíbrio dentro de uma relação.

0: Depois de sucessos como Estaca Zero, Faz Outra Vez e Bem, os No Maca apresentam este Entre Linhas, o novo single que soma já mais de 88 milhões de streams nas plataformas digitais. Com uma sonoridade pop marcada por fortes influências afro, o tema combina harmonias contagiantes, ritmos quentes e uma energia positiva para contar uma história de amor feita de dúvidas, coragem e persistência. A canção aborda a decisão de permanecer numa relação e tentar novamente, mesmo quando os riscos e as incertezas são evidentes.
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0: Depois de revelar o single I'm Your Girl Right, acompanhado de um videoclipe gravado no Brasil, a sueca Tove Lo apresenta De Fleur, uma colaboração com o aclamado artista belga Stromae. A faixa integra a divulgação de Estrus, seu sexto álbum de estúdio, que será lançado a 18 de setembro pelo selo Pretty Sweet Records.

Esta De Fleur é uma balada delicada e emotiva, guiada por uma melodia cativante, construída a partir de um sample de Elegiac, do produtor e músico australiano Tom Day. Na troca de versos entre Tove Lo e Strome, a canção explora a atração, a incerteza e a tensão entre duas pessoas que orbitam em torno uma da outra, sem saber se estão prontas para se entregar ao que sentem. 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
1: Club to Your Arms é uma canção que não se preocupa em fazer muito, mas que, na verdade, tem um impacto poderoso. Fala do desejo de precisar tanto do toque de alguém que se começa a ver o mundo com cores deslumbrantes. Trata-se do novo single psicadélico da britânica Rose Grey.

0: Rose Gray esteve fora do radar durante algum tempo, entretanto a artista britânica marca o seu regresso com este Club to Your Arms, o seu novo single psicadélico que inspira já uma vibração totalmente nova na pista de dança.
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0: Vibrações boas é o que traz o Carlos Cunha em mais um episódio do seu espaço Pão do Dia.
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3: Hoje homenageio um disco que faz 40 anos, portanto saiu em 1986. É o disco Soul, o quinto disco de Peter Gabriel, a solo. Ele que tinha feito parte dos Genesis. Este disco trouxe ao mundo 5 singles inesquecíveis, a saber Sledgehammer, In Your Eyes, Don't Give Up, com Kate Bush, Big Time e Red Rain. Um disco incrível de Peter Gabriel, inesquecível, recomendo que ouçam. Nós hoje vamos ficar com In Your Eyes, uma pérola dos anos 80, que demonstra bem a pop muito característica do Peter Gabriel. In Your Eyes, Peter Gabriel. Grande abraço.

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1: Foi mais um episódio do Espaço O Pão do Dia. O Carlos Cunha deu destaque hoje a Peter Gabriel.
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1: Glória aos Vencidos por Amor é uma das principais faixas do álbum Inverbo, o disco de Pedro Brunhosa, gravado juntamente com a sua habitual banda de apoio, os Comité Caviar. A canção destaca-se pelo estilo romântico e melódico característico do artista, explorando temas profundos de superação e entrega emocional.

0: do álbum Inverbo, lançado em janeiro por Pedro Abrunhosa e Comité Caviar, após 5 anos de hiato, destaca-se como um marco histórico na carreira do artista por se apresentar como um manifesto focado na palavra, na poesia e na profundidade do silêncio. Esta glória aos vencidos por amor é uma das 11 faixas presentes no trabalho.
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0: Don't You Know é o mais recente single do cantor e compositor Love, lançado oficialmente no passado dia 12 de junho. A faixa foi produzida e escrita em parceria com Lucas Sim, trazendo a sonoridade intimista e eletrónica vulnerável, característica do artista norte-americano.

0: Este Don't You Know é o single mais recente do norte-americano Love e explora a frustração, o silêncio constrangedor e as barreiras emocionais num relacionamento amoroso incerto, onde ambas as partes têm receio de se entregar totalmente.
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0: Red Buttons é o mais recente single da eslovaca Adela Jergova, ou simplesmente Adela, lançada oficialmente a 12 de junho pela Universal Music Group. Neste tema, Adela afasta-se da sua imagem habitual de ostentação e adota um tom vulnerável em formato de balada pop Heartbreak. Ela utiliza a sola vermelha dos sapatos Christian Louboutin, as Red Buttons, como uma metáfora para as aparências e inseguranças num relacionamento.

Esta If I Could Stop Time é uma colaboração entre o DJ e produtor neerlandês-marroquino Rehab e a britânica Easy Bizu, lançada oficialmente a 12 de junho. O tema junta a produção enérgica e melódica da Dance Music aos vocais calorosos e emotivos da música soul, trazendo uma forte atmosfera de verão, misturando ritmos de electropop com uma sonoridade nostálgica ideal para o pôr do sol.

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1: A dupla sueca Jubel, composta por Sebastian Attas e Victor Sjöström, está aí com um novo som. Trata-se de Ocean House e marca o regresso da dupla aos originais com um hino de verão nostálgico e dançante, movido por batidas de Euro House e guitarras dinâmicas.

0: Este Ocean House, ou a Casa do Oceano, funciona como uma metáfora para um lugar de liberdade, memórias e noites intensas partilhadas no passado com alguém especial. Sebastian Atas, o vocalista da dupla sueca Jubel, canta sobre a solidão e o vazio de regressar a esse ambiente costeiro e idílico após o fim de uma relação, percebendo que a outra pessoa já a seguiu em frente e já não mora lá.
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0: No início deste mês de junho, a Yolanda apresentou o seu mais recente single, terceiro avanço do seu muito aguardado álbum de estreia, intitulado Quebranto, sucedendo aos temas Olha Para Ela e Responso. Aí está para escutares comigo, noite inteira.

0: Esta noite inteira retrata a complexidade de uma relação marcada por uma forte e irresistível atração física, mas onde existe uma clara falta de sintonia no que toca ao compromisso. De acordo com a própria Yolanda, a letra descreve aquela ligação que dá match em tudo, menos no compromisso.
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0: O espanhol Rafael Ruiz Amador, mais conhecido por RVFV, apresentou Tenías Razón, single que marca mais um lançamento no percurso do artista de Almería, conhecido pela sua fusão de reggaeton, trap e ritmos urbanos. É com esta que te deixo para um curto intervalo. Já voltamos para a segunda tranche do Clube Megahertz de hoje. Até já!

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2: São 17 horas. 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
9: Já cá estamos de regresso.
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9: Estamos, sim senhor, de regresso para a segunda de duas etapas desta edição número 681 do teu Clube Megahertz, a paixão da rádio desde 2013, sempre com uma lista de ótimas propostas musicais, algumas recordações e alguma informação relativa. Para reatar musicalmente, escolhi a voz do David Fonseca, o artista leiriense, apresentou na passada terça-feira o segundo single de avanço do seu novo álbum de original, totalmente em português. Amor Sem Pressa fala sobre o amor e o tempo que nasce do confronto entre a pressão do mundo exterior e a descoberta de uma nova ordem emocional, a de que o amor pode chegar sem urgência, sem cálculo e sem destino previamente desenhado. Bem-vindo de volta ao Clube Megahertz.

0: Este Amor Sem Pressa sucede a Nada a Perder, primeiro single do 10º álbum de originais, em nome próprio, de David Fonseca, previsto para ser editado ainda este ano. Este novo disco marca um momento particularmente significativo na sua carreira, ao assumir-se como um trabalho inteiramente cantado em português e ao abrir uma nova fase autoral depois da celebração dos seus 25 anos de percurso a solo.
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0: Inspirado pela experiência de enfrentar a perda de um familiar enquanto lida com as exigências de uma carreira em constante movimento, Breathe, novo single do jamaicano-americano Masego, explora a tensão entre o luto pessoal e as responsabilidades profissionais.

0: melodias circulares e a produção subtil deste Breathe, novo single de Masego, refletem o peso emocional da tensão entre o luto pessoal e as responsabilidades profissionais, criando um ambiente de escuta intimista, onde a vulnerabilidade ocupa o centro da narrativa e continua a ressoar muito depois de a canção terminar.
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0: The Pavement é o novo single indie pop da cantora e compositora escocesa Abby Gordon, lançado oficialmente a 12 de junho. A canção dá nome ao seu projeto The Pavement, EP, que reúne outros temas recentes da artista de 19 anos, como Out of Wine, Bottom Out e Wet Rain.

espanhóis La La Love You com este La Mitad de La Mitad havia sido o single de avanço do álbum agora lançado Porque Me Miras Así, destacando-se pelas suas guitarras energéticas, sintetizadores vibrantes e melodias extremamente orelhudas, características emblemáticas da banda madrilena.

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1: Já está disponível a nova colaboração entre o aclamado DJ e produtor sueco Alesso e a banda norte-americana de pop rock One Republic. In Your Eyes marca o reencontro histórico destas duas potências da música global após mais de uma década.

0: esta In Your Eyes representa a quarta colaboração oficial entre Alesso e os One Republic, liderados por Ryan Tedder. O duo fez história na era de ouro do Progressive House dos anos 2010, com hinos de festival icónicos como Calling Lose My Mind, de 2012, e a lendária remistura de If I Lose Myself, de 2013. Esta In Your Eyes serve como um novo capítulo focado numa sonoridade melódica, eufórica e nostálgica.
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0: Alexandra Stan, artista pop romena, pioneira do Romanian Popcorn, um estilo de dança que dominou a Europa no início da década 10 deste século, está de volta com Talk, single que junta as colaborações dos produtores It's Different e Omni.

0: Esta Talk, colaboração entre a romena Alessandra Stan e os produtores It's Different e Omar Duro, traz uma produção refrescante com batidas viciantes de verão e sintetizadores dinâmicos pensados para a época de festivais na Europa deste ano.
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0: Agora tenho o segundo episódio do espaço Discos Perdidos, onde ao longo do abecedário vamos abordar um disco perdido da música portuguesa, duas bandas ou artistas por cada letra.
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0: Bem-vindos à rúbrica Discos Perdidos.

0: letra A.
1: Hoje trago a primeira banda portuguesa de jazz rock, fundada no Porto em 1975 por António Garcês e Sérgio Castro. Foi um fenómeno de popularidade, revolucionando completamente o rock em Portugal. Entre 1975 e 1983, a banda experimentou a fusão de várias variantes do rock, cantando sempre em inglês. A sua formação sofreu alterações ao longo do tempo, sendo a mais carismática constituída pelo quinteto António Garcês, na voz, Sérgio Castro, no baixo e voz secundária, Sérgio Cordeiro e Fernando Nascimento, nas guitarras, e Álvaro Azevedo, na bateria, formação esta que se manteve até 1979. Deixou na história o legado da primeira banda portuguesa de jazz rock e um dos expoentes máximos da música progressiva, revolucionando completamente o rock em Portugal. Foi a primeira banda nacional a merecer repetidamente destaque internacional na revista norte-americana Billboard e no jornal britânico Melody Maker, pela prestação como banda-suporte nos concertos dos Can, Stranglers e Joe Jackson, pela sua passagem por Portugal em 1979 e 1980, bem como elogios pelos lançamentos dos álbuns Faces, em 1979, que foi distribuído por vários países, e Danza, editado em 1982. Pela perda irremediável das gravações mestras, por desleixo da editora, os poucos exemplares existentes em registro vinil tornaram-se autênticas peças de museologia à venda na internet por muitas centenas de euros. Caso do álbum Faces, que atingiu em 2010 a alta cotação de 780 euros num website britânico. Em 2009, a Academia de Música da revista Blitz atribui ao álbum Faces a 32ª posição dos 40 melhores álbuns dos anos 70 editados em Portugal. Este disco é considerado um dos 1001 álbuns mais buscados e cotados no mundo, juntamente com 10 mil anos depois, entre Vênus e Marte, de José Cid, e na formação ainda está Sérgio Cordeiro, surgindo na face X, mas já não aparece na face Y do mesmo álbum, que, por outro lado, inclui António Pinho Vargas no piano e teclados. O tema Contradiction, que abre a face X, é um dos mais conhecidos da carreira dos Arte e Ofício.
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1: Foi o segundo episódio dos Discos Perdidos, hoje com a segunda letra A, o grupo Arte e Ofício. Para a semana temos a letra B, serão sempre duas bandas diferentes para cada uma das 26 letras.
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1: Depois de homenagear as suas raízes em Sítio Mais a Norte, Gonçalo Malafaia revela agora Socorro, o quarto single de avanço do seu disco de estreia. Uma canção intensa e profundamente humana que troca as habituais histórias de amor por um tema que atravessa silenciosamente a vida de tantas pessoas: a saúde mental. 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

0: este socorro, Gonçalo Malafaia dá voz aos momentos em que a ansiedade, a depressão e os constantes altos e baixos emocionais parecem ocupar todo o espaço. É uma canção sobre a dificuldade de encontrar respostas quando a mente se transforma num campo de batalha, mas também sobre a coragem de admitir fragilidades e pedir ajuda.
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0: You Seem Pretty Sad for a Girl So In Love é o terceiro álbum de originais da norte-americana Olivia Rodrigo. Ao longo dos últimos episódios do clube, temos escutado algumas das faixas e hoje trago What's Wrong With Me, a faixa 10 do disco, que conta com a participação do britânico Robert Smith, o vocalista dos The Cure.

0: Esta What's Wrong With Me marca um momento histórico, sendo a primeira colaboração oficial de sempre com outro artista, neste caso com Robert Smith, no álbum de estúdio de Olivia Rodrigo. O tema estreou-se ao vivo em absoluto a 6 de junho, quando Olivia fez uma atuação surpresa no Festival Primavera Sound em Barcelona.
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0: O hino pop global e multicultural Follow Me reúne o rapper marroquino-americano French Montana, a cantora sul-coreana Gio, líder do grupo de K-pop Twice, a superestrela brasileira Ludmilla e a artista em ascensão Adriana C, contando com a produção e participação do consagrado produtor marroquino-sueco Red One. O tema foi criado especificamente como um hino de celebração e apoio à Copa do Mundo 2020.

0: O álbum Camisa 10 é um projeto massivo idealizado pelo icónico ex-futebolista brasileiro Ronaldinho Gaúcho, que reúne mais de 40 artistas internacionais. A escolha de Sean Paul para liderar o projeto através deste LED traça um paralelo com a própria carreira do ex-jogador. Assim como Ronaldinho popularizou mundialmente um estilo de futebol criativo, alegre e cheio de improviso, Sean Paul foi um dos maiores responsáveis por globalizar o dancehall e a música urbana da Jamaica nas últimas décadas.
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0: O luso-angolano Ronnie Fuego lançou há poucos dias Na Na Na, um novo tema que se destaca pela sua sonoridade melódica, quente e ideal para esta época de verão.

0: temáticas agressivas e foca-se numa declaração de amor, companheirismo e entrega romântica. Ronnie Fuego canta diretamente para uma parceira especial, expressando que, se não for contigo, não há mais ninguém, e mostrando-se disponível para lhe dar tudo o que ela quiser.
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0: Bom, e agora recorda comigo o tema que abriu o Clube Megahertz há 10 anos.
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0: No dia 2 de julho de 2016 foi transmitida a emissão número 172 do Clube, e nesse dia decidi abrir a emissão com uma recordação de 1981, escolhendo o álbum de Paulo Carvalho, Abracadabra, e a sua faixa título.

0: Abracadabra, na voz de Paulo de Carvalho, faixa título do álbum lançado em 1981. Foi o tema de abertura da emissão 172 do Clube Megahertz, transmitida a 2 de julho de 2016.
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0: E estamos assim na ponta final desta edição 681 do Clube. Agora tem a habitual piada seca do dia.
2: 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Ó, Asdrúbal.
3: Sim.
2: Anda cá, preciso falar contigo.
3: Diz, pai.
2: Olha lá, um passarinho contou-me que tu andas a fumar droga. É verdade?
3: Oh, pai, a fumar droga deves andar tu. Para andares a falar com passarinhos, bolas, vai lá, vai.
2: Piada seca do dia.
0: Ora, aí está a piada seca do dia com o Asdrúbal e o passarinho que falava com o seu pai. Ora essa.
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0: O DJ e produtor de ascendência cabo-verdiana, Dani Gato, está a preparar o lançamento de Soldier, o seu muito aguardado álbum de estúdio, e acaba de apresentar mais um dos seus singles de avanço, Maré, contando com a colaboração de Diogo Pissarra. Maré é o que não faltará neste teu verão, diverte-te e desfruta, mas atenção que a maré é traiçoeira e ao mínimo descuido, já sabes como é, tem cuidado. O Clube Megahertz volta de hoje a 8 dias, aqui à Rádio de Todos os Sucessos, ou podemos ver-nos aí num podcast qualquer, é só procurares. Um abraço, fica bem, bom verão.

0: São 18 horas. 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
4: Vozela e tudo à volta são os detalhes dos acontecimentos locais. O regresso da Mostra Gastronómica do Peixe do Rio e dos Rojões da Nossa Terra promete transformar a área de lazer do Porto Várzea, na freguesia de Campia, concelho de Vozela, no epicentro dos sabores tradicionais da região, nos dias 11 e 12 de julho. Chegando à sua 9ª edição, o evento anual celebra a rica herança culinária local, destacando duas das maiores iguarias da gastronomia campiense: o peixe do rio frito, pescado nas águas límpidas da região, e os tradicionais rojões confeccionados segundo as receitas ancestrais passadas de geração em geração. O cenário natural das margens do rio serve de moldura perfeita para atrair centenas de locais e visitantes em busca de autenticidade e convívio. Para além da forte componente gastronómica dinamizada pelas associações locais, o certame assume-se como um ponto de encontro cultural e de dinamização económica para a comunidade campia. Durante os 2 dias, o programa estende-se para lá das tasquinhas e dos balcões de degustação, oferecendo aos visitantes momentos de animação musical com música popular, ranchos folclóricos, mostras de artesanato local e atividades ao ar livre, aproveitando as infraestruturas da zona de lazer. Esta iniciativa, que conta com o forte apoio do município de Vozela e da Junta de Freguesia, reforça o potencial turístico do interior do país através da preservação dos seus costumes e da valorização dos produtos endógenos. O município de São Pedro do Sul informa que estão abertas as inscrições para o projeto São Pedrenses Ambientalistas, uma iniciativa de voluntariado jovem promovida no âmbito do programa Voluntariado Jovem para a Natureza e Florestas. O projeto decorrerá entre os dias 1 e 21 de julho e surge como uma oportunidade para os jovens aproveitarem as férias de verão de forma útil, divertida e em contacto direto com a natureza, contribuindo ativamente para a preservação ambiental da comunidade. A ação é direcionada a jovens com idades compreendidas entre os 14 e os 30 anos que tenham preferência por atividades ao ar livre. Como contrapartida pela sua dedicação, num regime de 5 horas diárias, os participantes terão direito a uma subvenção diária de 13 euros, seguro de acidentes pessoais e de responsabilidade civil, certificado de voluntariado e formação prévia, tanto de caráter geral sobre o voluntariado como específica sobre as tarefas a desenvolver no terreno. As inscrições devem ser formalizadas através da plataforma oficial do Instituto Português do Desporto e da Juventude, estando o link direto disponível na página do município. Para os jovens que utilizem o sistema pela primeira vez, será necessário efetuar o registro prévio na base de dados única do IPDJ para validar a sua candidatura e poderem fazer a diferença na proteção da natureza local. No passado dia 22 de junho, o município de Oliveira de Frades formalizou a sua integração na rede de cidades e vilas que caminham, através da assinatura de um protocolo realizada no Salão Nobre dos Passos do Conselho. A cerimónia contou com a presença do Executivo Municipal, liderado pelo Presidente da Câmara, João Valério, além de representantes das freguesias e de Paula Teles, presidente do Instituto de Cidades e Vilas com Mobilidade. Na sua intervenção, o autarca destacou que este passo reflete a escolha por um modelo de desenvolvimento mais humano, sustentável e focado nas pessoas, priorizando a valorização do espaço público e a qualidade de vida local. A iniciativa tem como grandes objetivos a promoção da mobilidade pedonal, a sustentabilidade e a descarbonização dos territórios através da devolução das vias públicas aos cidadãos. Ao aderir a esta plataforma, que já junta cerca de 50 municípios portugueses e mais de 80 espanhóis, o Conselho passa a partilhar boas práticas e soluções para se tornar mais acessível e seguro. No fundo, a aposta numa maior caminhabilidade traduz-se em benefícios diretos para a saúde, segurança e proximidade de todos, contribuindo em simultâneo para a mitigação das alterações climáticas. O município de Viseu vai promover no próximo mês de outubro a primeira edição do seu Festival Literário Internacional, que servirá para promover o diálogo cultural, a reflexão crítica e o pensamento interdisciplinar. O anúncio foi feito pelo presidente da autarquia, João Azevedo, que revelou também o regresso da Feira do Livro entre os dias 2 e 11 do mesmo mês de outubro. O evento decorrerá no centro histórico da cidade, tendo como coração o mercado 2 de maio e estendendo-se por espaços emblemáticos desde da Sé até à Rua Direita, com o intuito de projetar e valorizar toda aquela zona. Embora a programação ainda esteja a ser delineada, a autarquia já confirmou a realização de mais de 100 iniciativas, incluindo debates, lançamentos de livros, oficinas, teatro, concertos e exposições, e a presença de autores de Portugal, Brasil, Angola, Guiné-Bissau, Cabo Verde, Itália e Espanha. O autarca assegurou que o festival vai valorizar fortemente os autores e pensadores locais, Made in Viseu. Adicionalmente, João Azevedo explicou que a escolha da data está articulada com o início do ano letivo e com a estratégia de dinamizar a agenda cultural da cidade durante as épocas turísticas mais baixas. A informação regional regressa no próximo bloco. Desejo-lhe uma excelente terça-feira.
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0: Eu acho que a gente faz parte de um grande teatro. 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

0: São 19 horas. 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
1: Te lembras de mim? 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

vida é a maior dádiva do universo. Seja num sorriso, numa lágrima, num abraço ou numa queda. Para além da morte, não existe nenhuma barreira que a consiga fazer parar. Por isso não podes deixar que nenhuma barreira te faça parar de desfrutá-la. Cai, sorri, levanta-te e vive.

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